0: menos de um mês já foram feitas 1 milhão e 400 mil operações de renegociação de dívidas.
1: O governo anuncia que será lançado o programa para quem está adimplente, ou seja, em dia com os débitos.
0: O presidente Lula cita a taxação dos Estados Unidos a produtos nacionais e destaca a soberania brasileira.
1: E ainda...
2: A gente vai vender para quem quiser comprar. Se não quiser investir aqui, nós vamos procurar outro. O que tem que saber é que o Brasil é dono do seu nariz. Isso aqui é um país democrático e soberano.
1: E ainda, mais empresas podem acessar recursos do Plano Brasil Soberano.
0: O programa atende empresas exportadoras que tiveram impacto com tarifa norte-americana ou conflitos no Oriente Médio. Claudimário Carvalho.
3: Portaria reduziu de 5% para 1% o impacto mínimo no faturamento bruto, exigido para que exportadores e fornecedores tenham acesso às linhas de crédito.
1: Você vai ouvir também vacina contra pneumonia e meningite.
0: A Pneumovinte já está sendo distribuída a estados e municípios para ampliar a proteção a crianças de 2 meses a 4 anos.
1: Imunização deve ter início na segunda quinzena de junho.
0: Hoje, na apresentação da Voz do Brasil, Mariana Jungmann e Luciano Seixas.
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0: Avanços nas áreas social, econômica e melhorias para as famílias brasileiras.
1: O presidente Lula realizou uma reunião ministerial e foi apresentado um balanço das ações do governo.
0: O presidente disse que espera realizar novas entregas até o mês de julho e ressaltou a soberania do país.
1: O editor Nazi Brum acompanhou a reunião e traz os detalhes para a gente ao vivo. Boa noite, Nazi.
4: Olá, boa noite, Mariana, boa noite, Luciano e os ouvintes da Voz do Brasil. Olha, nessa reunião ministerial foram apresentadas as ações do governo e como isso se refletiu na melhoria de vida para a população brasileira. O presidente Lula iniciou o discurso e foi o primeiro a destacar que pela primeira vez o Brasil atingiu o índice de desenvolvimento humano no patamar de muito alto. O IDH é medido pelas Nações Unidas para avaliar a qualidade de vida e o desenvolvimento de uma população.
0: Nazi, que outros avanços foram destacados nesse balanço do governo?
2: Bom, é um motivo de regozijo para todos nós saber que o Brasil atingiu a sua maior performance na questão do IDH. Não é que a gente tem o melhor. A gente hoje faz parte de um núcleo de países que são países de ponta em questão de qualidade de vida do povo.
0: Vamos lá então, Nazi. Que outros avanços foram destacados nesse balanço do governo?
4: Olha, Luciano, o governo do Brasil focou nas ações implementadas nos últimos meses. Entre os destaques, a aprovação do fim da escala 6x1 na Câmara dos Deputados e o fim da chamada taxa das blusinhas e imposto de importação para produtos de até $50. Na área social, a construção de 138 novas creches e a entrega de 31 mil cisternas pelo país. Na saúde, o programa agora tem especialistas, que já chegou a 52% dos municípios, e o programa Gás do Povo, que alcança todos os municípios, beneficiando 15 milhões de famílias. A ministra da Casa Civil, Miriam Belchior, destacou o lançamento do Move Aplicativos, que já registrou 740 mil motoristas de aplicativos e taxistas interessados no financiamento do carro novo em condições vantajosas. A ministra também citou o Novo Desenrola.
5: O novo Desenrola Brasil Famílias, com 24 dias de operação, já renegociou 1 milhão e 400 mil operações com descontos de 85% na dívida original. De 20 bilhões, a dívida caiu para menos de 3 bilhões para essas famílias.
1: O ministro da Fazenda, Nazi, Dario Durigan, também fez um balanço, né, durante a reunião. O que a gente pode destacar?
4: Olha, Mariana, o ministro da Fazenda, Dario Durigan, fez um balanço positivo, citando a criação de 5 milhões de empregos desde 2023, com o aumento de renda do trabalhador. O ministro ressaltou ainda que o crescimento do país superou as expectativas e que os brasileiros estão pagando menos impostos. Lembrando que o governo isentou o pagamento do imposto de renda para quem recebe até R$5 mil por mês. Vamos ouvir o que ele disse.
6: Por isso que nós acertamos as contas do país, colocando o pobre no orçamento e cobrando de quem tem capacidade econômica. Quem hoje vive de salário paga menos tributo. E quem tem fundo offshore, quem é dono de bet, hoje paga pela primeira vez tributo no país, o que é muito devido, o que é muito justo.
4: Olha, o presidente Lula também aproveitou a reunião ministerial para falar sobre os Estados Unidos indicarem que vão impor uma taxa de 25% a produtos brasileiros. Lula lembrou que o governo, mais uma vez, vai adotar o caminho do diálogo, sem abrir mão da soberania do país em nenhum momento nesse processo.
2: Os Estados Unidos quer problema, ele tem o direito de não querer. Agora nós não vamos ficar chorando, nós vamos procurar outros parceiros. Se ele não quer comprar, a gente vai vender para quem quiser comprar. Se não quiser investir aqui, nós vamos procurar outro. O que tem que saber é que o Brasil é dono do seu nariz. Isso aqui é um país democrático e soberano. E por conta dessa soberania, nós faremos tudo o que for necessário. Nós queremos respeitar todo mundo, mas nós também queremos respeito.
7: E sobre as próximas ações do governo, o que foi divulgado na reunião, Nazi?
4: Luciano, muitas entregas estão previstas para as próximas semanas. A gente pode citar um novo plano para o combate ao feminicídio, uma nova fase do programa Desenrola para pessoas que estão com os pagamentos em dia, não caiam na inadimplência. E o Move Motos, uma nova modalidade de linha de crédito voltada para motociclistas que trabalham com aplicativos de entregas e transporte. Mariana, Luciano.
1: Nazi, obrigada pelas suas informações ao vivo.
7: O governo do Brasil manifestou hoje profunda discordância da conclusão dos Estados Unidos de que a pecuária brasileira utilizaria trabalho forçado em sua produção.
1: A investigação da seção 301 foi concluída pelo governo norte-americano para apurar situações de concorrência desleal praticada por países com os quais os Estados Unidos têm parceria comercial, entre eles o Brasil.
7: As conclusões dela vêm sendo utilizadas para justificar a aplicação de tarifas de importação sobre produtos desses países.
1: O Brasil considerou absurda a conclusão e destacou que a Organização Internacional do Trabalho reconhece o Brasil há décadas como referência no combate a práticas que violam a dignidade dos trabalhadores.
7: Por meio de nota, o governo brasileiro disse ainda esperar que as recomendações de taxação dos produtos brasileiros não sejam efetivadas e que atuará para reduzir danos que venham a ser causados à economia, aos empregos e à renda dos brasileiros.
1: Mais empresas brasileiras vão poder acessar os recursos do Plano Brasil Soberano.
7: O programa foi criado para minimizar os impactos das tarifas impostas pelos Estados Unidos ou aos conflitos no Oriente Médio.
3: Portaria publicada pelos Ministérios da Fazenda e do Desenvolvimento, Indústria, Comércio e Serviços reduziu de 5% para 1% o impacto mínimo no faturamento bruto, exigido para que exportadores e fornecedores afetados pelas tarifas impostas pelos Estados Unidos ou pelos conflitos no Oriente Médio tenham acesso às linhas de crédito. As solicitações vão poder ser feitas a partir da próxima segunda-feira, dia 8, no site www.bnds.gov.br/elegibilidade-brasil-soberano. A medida beneficia empresas de setores como aço, cobre, alumínio, automotivo e moveleiro, além de exportadoras que mantêm relações comerciais com países do Oriente Médio. Segundo o governo, a iniciativa busca proteger a produção nacional e preservar empregos diante das incertezas do cenário internacional. O Plano Brasil Soberano oferece financiamento para capital de giro, produção voltada à exportação, compra de máquinas e equipamentos, ampliação da capacidade produtiva e inovação tecnológica. De acordo com o BNDES, o programa já recebeu pedidos que somam R$6,5 bilhões, dos quais R$1,6 bilhão já foi aprovado. Claudimário Carvalho, para a Voz do Brasil.
1: Os estados e municípios brasileiros já começaram a receber as doses da vacina Pneumovinte, que será introduzida no SUS, ampliando a proteção contra doenças como pneumonia e meningite.
7: O público principal dessa vacina são bebês e crianças de 2 meses até 4 anos de idade.
1: O uso novo do imunizante nos postos vai começar na segunda quinzena desse mês.
7: Também hoje foram firmados novos contratos de financiamento para entidades filantrópicas, como as Santas Casas.
8: Estados e municípios já começaram a receber as doses da vacina pneumocócica conjugada 20-valente, a Pneumovinte. O imunizante protege contra 20 sorotipos da bactéria causadora de infecções, como pneumonia e meningite. É o dobro da proteção da Pneumo 10, que hoje é oferecida no Sistema Único de Saúde e que será substituída gradualmente. O início da vacinação está previsto previsto para ocorrer na segunda quinzena de junho, como anunciou o ministro da Saúde, Alexandre Padilha.
9: Mais ou menos 6.100.000 doses sendo distribuídas já uma parte já chegou, inclusive, nos estados e municípios. Estão programando o início, chamando a população para iniciar, procurar a unidade de base de saúde a partir do começo da segunda quinzena de junho, a partir de 15 de junho, essa ação já nas unidades de base de saúde. Nós vamos fazer, como sempre, uma ação aí na unidade básica de saúde para reforçar.
8: Também nesta quarta-feira foram assinados 8 novos contratos da linha de crédito Caixa Hospitais FGTS, somando R$800 milhões. O recurso vai atender hospitais e entidades filantrópicas conveniados ao SUS, como a Santa Casa de São Paulo. O vice-presidente Geraldo Alckmin explicou que, com as condições facilitadas do crédito, esses hospitais vão continuar reforçando o atendimento no país.
10: São hospitais que não têm lucrativo, que atendem o SUS, inclusive a alta complexidade. Em dificuldade financeira, muitos deles. Então, a boa notícia é que os juros, como pode utilizar recurso do FGTS, caiu de mais de 20% para 11%, e as Santas Casas e hospitais podem ter uma saúde financeira melhor, ampliar os seus serviços, atender bem a população do SUS.
8: O uso de recursos do FGTS para esses hospitais foi autorizado pelo presidente Lula no início do ano. O objetivo é socorrer algumas dessas entidades que enfrentam dificuldades financeiras. Ao todo, são R$4 bilhões para refinanciamento, alívio de dívidas e capital de giro até 2030, com taxas de juros reduzidas e prazos de até 180 meses. O valor contratado até agora já passa de R$1,6 bilhão. Reportagem Gabriela Noronha.
1: E a gente segue falando de saúde, porque existe uma substância que também funciona como uma vacina natural para bebês. É o leite humano.
7: Pois é, através dele a mulher passa ao bebê anticorpos e proteção contra doenças, além da nutrição tão necessária nos primeiros meses de vida.
1: Mas nem sempre a amamentação mãe-bebê é possível, e nesses casos as crianças recém-nascidas precisam de leite doado.
7: Para garantir que eles tenham acesso a esse alimento natural tão poderoso, o Ministério da Saúde lançou uma campanha para estimular a doação.
11: O Brasil tem a maior rede pública de bancos de leite humano do mundo. O leite é destinado a todos os bebês que precisam desse auxílio, em especial os prematuros e de baixo peso, internados em UTIs neonatais. Nos últimos 5 anos, mais de 4 milhões de recém-nascidos foram beneficiados pelas doações coletadas nos mais de 300 bancos de leite de todo o Brasil. E para que outras mães se tornem doadoras, o Ministério da Saúde lançou uma campanha nacional de incentivo à doação.
12: Para bebês prematuros e de baixo peso, internados nas unidades neonatais, o leite humano é muito mais que alimento. É nutrição, imunidade e mais chance de recuperação. Quando você doa esse leite para o Banco de Leite Humano, entra em uma rede de cuidado e chega a quem mais precisa. Doação de leite humano. Solidariedade que nutre, vida que cresce.
11: A coordenadora da Rede Brasileira de Bancos de Leite Humano, Daniela Aparecida da Silva, explica quem pode doar.
13: Para ser doadora, ela precisa estar amamentando e produzindo uma quantidade excedente do que o seu filho consome. Então ela entra em contato com o Banco de Leite e ali ela faz a inscrição dela como doadora. E ela vai ter que apresentar os últimos exames realizados no pré-natal, os exames de sangue mesmo, e também responder um questionário que é justo sobre isso.
11: E uma pequena quantidade de leite pode transformar a vida de uma mãe e de um bebê. É o que garante a coordenadora das políticas de aleitamento materno da Secretaria de Saúde do Distrito Federal, Maria das Graças Rodrigues.
14: A quantidade que ele precisa é mínima, é pouquinho. É um ato de solidariedade, porque eu estou pensando em outra pessoa que às vezes eu nem conheço, ela está levando saúde para ele. Quando esse bebê recebe o leite dessa mulher, esse neném está livre de infecções, ele está melhorando a imunidade, esse bebê está se recuperando mais rápido.
11: Para saber qual banco de leite mais perto da sua casa, você pode ligar no número 136 do Ministério da Saúde. Reportagem Graziele Bezerra.
1: E cerca de 3 mil doulas profissionais que oferecem assistência às gestantes conquistaram o reconhecimento da atuação no Brasil.
7: A lei que regulamenta a atividade garante o acompanhamento em hospitais públicos e privados.
1: Agora, o governo quer ampliar esse atendimento no Sistema Único de Saúde.
15: A gestação e o parto representam momentos marcantes na vida de muitas mulheres. Julie já está na reta final da gravidez. Conta com o apoio de uma doula, profissional que oferece assistência à gestante, contribuindo para o bem-estar da mãe e do bebê.
16: Toda dúvida eu tiro com ela. Eu quero saber alguma coisa, eu estou sentindo alguma dor, eu pergunto para ela se é normal.
15: A doula de Julie, Gabriela Santos, fala da importância da grávida ser acompanhada por essa profissional durante o período de gestação.
17: Ser doula é acolhimento, é você instruir e você estar ali com o apoio de uma mulher que está trazendo uma nova vida ao mundo.
15: Agora, a proposta do governo federal é ampliar esse atendimento também no SUS. Recentemente, o presidente Lula sancionou lei que regulamenta a profissão de doula no país. Com recente marco, as mulheres passam a ter o direito garantido de serem acompanhadas por doulas em qualquer maternidade. Para formar e capacitar mais doulas a atuarem no Sistema Único de Saúde, o governo do Brasil anunciou investimentos de cerca de 3 milhões de reais para a qualificação dessas profissionais na rede pública. O secretário de Gestão do Trabalho e da Educação na Saúde, Felipe Proenço, explica sobre a estratégia nacional e como os recursos vão ser utilizados.
18: É um investimento do Ministério da Saúde, vai ser repassado para as instituições que têm experiência e com isso a gente mobiliza tanto as escolas de saúde do SUS quanto as universidades para que possam realizar essa formação e com isso tenhamos mais doulas.
15: Segundo o secretário Felipe Proenço, para receber os recursos federais e formar novas doulas, estados e municípios precisam apresentar propostas ao Ministério da Saúde. Reportagem Cleide Lopes.
7: Nesta quinta-feira é Corpus Christi e a expectativa é de movimento intenso nas rodovias em mais um feriado prolongado.
1: Com o aumento do fluxo, a Polícia Rodoviária Federal reforça o policiamento até o próximo domingo, com foco na prevenção de acidentes.
7: De acordo com Estênio Pires, coordenador-geral de Segurança Viária da PRF, os motoristas devem estar atentos às condições do trânsito.
19: Três fatores que nos preocupam muito é a ultrapassagem, muitas vezes até em local permitido, mas não com tempo hábil para concluir a manobra, ocasionando o tipo de acidente que mais mata nas rodovias federais, que é a colisão frontal. O outro fator é o excesso de velocidade e o terceiro fator, a alcoolemia. Vários desses acidentes, nós temos a soma desses três fatores.
1: A PRF também vai intensificar a fiscalização em ônibus, micro-ônibus e vans nesse feriado.
7: Isso porque as rodovias federais registraram um aumento de cerca de 8% nos acidentes de trânsito envolvendo o transporte de passageiros.
1: Serão observados os documentos dos motoristas e dos veículos, o estado de conservação dos veículos e a forma como os passageiros são transportados.
7: Reforçando que a empresa de transporte de passageiros só pode exercer essa atividade após autorização da ANTT, a Agência Nacional de Transportes Terrestres.
1: Apoio à pesquisa nas cadeias produtivas da Amazônia, como açaí, cacau e babaçu.
7: Para isso, o governo do Brasil vai aplicar 150 milhões de reais do Fundo Amazônia em projetos de desenvolvimento e inovação do setor.
20: O governo do Brasil anunciou um investimento de 150 milhões de reais para o programa Desafios da Amazônia. O programa visa estimular projetos de pesquisa, desenvolvimento e inovação que tragam soluções para as cadeias socioprodutivas da Amazônia Legal. O investimento será feito com recursos do Fundo Amazônia, administrado pelo BNDES, o Banco Nacional de Desenvolvimento Econômico e Social, e coordenado pelo Ministério do Meio Ambiente e Mudança do Clima, em parceria com o Ministério da Ciência, Tecnologia e Inovação. No primeiro edital, os recursos destinados ao programa vão apoiar o desenvolvimento de soluções tecnológicas para as cadeias do açaí, cacau, castanha, cupuaçu e pescado. O superintendente da área de meio ambiente do BNDES, Nabil Kadri, aponta quais são os resultados esperados.
0: Essa iniciativa é uma iniciativa que visa fortalecer as redes de pesquisa e inovação em todos os estados da Amazônia brasileira. A gente pretende aprovar e apoiar 36 soluções tecnológicas para melhorar a tecnologia em cadeias produtivas de produtos da biodiversidade amazônica. São mais de 630 pesquisadores envolvidos nessa iniciativa, com bolsas de pesquisa e mais de 32 universidades e institutos públicos podendo ser beneficiados.
20: Os projetos deverão ser liderados por instituições de ciência e tecnologia da Amazônia Legal, mas podem reunir organizações de todo o Brasil. Poderão participar universidades públicas e privadas sem fins lucrativos, instituições de pesquisa e institutos federais, em parceria com associações comunitárias e cooperativas. Reportagem André de Barros Lima.
1: A partir de agora, famílias que recebem o Bolsa Família não perdem o benefício quando solicitarem o BPC.
7: O pagamento continua enquanto é feita a análise do pedido ao INSS.
21: Famílias em situação de vulnerabilidade social que solicitarem o benefício de prestação continuada, o BPC, podem receber o Bolsa Família durante todo o período de análise do pedido pelo INSS, o Instituto Nacional do Seguro Social. A mudança evita que os beneficiários precisem deixar o programa de transferência de renda antes da decisão sobre o BPC. Até então, muitas famílias eram obrigadas a pedir o desligamento do Bolsa Família porque o valor recebido podia elevar a renda familiar acima do limite exigido para acesso ao benefício assistencial. Com a nova medida, o desligamento do Bolsa Família só acontece se o BPC for concedido ao final do processo. Nesse caso, o INSS comunica a decisão ao Ministério do Desenvolvimento e Assistência Social, Família e Combate à Fome, que interrompe o pagamento do programa. Os beneficiários continuam tendo direito aos valores retroativos do BPC, desde a data do requerimento, com possibilidade de compensação dos recursos pagos pelo Bolsa Família durante a análise do pedido. Para mais informações, acesse gov.br/MDS. Raquel Mariano, para a Voz do Brasil.
1: Mais de 246 mil famílias de baixa renda já receberam antenas parabólicas digitais gratuitas por meio do programa Brasil Antenado.
7: A iniciativa atende moradores inscritos no CAD Único, que vivem em municípios com baixa ou nenhuma cobertura de televisão.
1: A ação contempla 323 municípios de 16 estados e pode beneficiar cerca de 650 mil famílias.
7: Com a nova antena, os moradores passam a ter acesso à televisão aberta, com melhor qualidade de som e imagem e a mais de 100 canais gratuitos.
1: As famílias que moram nas cidades atendidas podem solicitar o kit gratuitamente pelo telefone 0800-729-2404 ou pelo site do programa brasilantenado.org.br.
7: O serviço inclui tanto o fornecimento quanto a instalação da antena digital sem custo para os beneficiários.
1: E essas foram as notícias do Governo do Brasil.
7: Uma realização da Secretaria de Comunicação Social da Presidência da República.
1: Com produção da empresa Brasil de Comunicação.
7: Fique agora com o Minuto do TCU. Em seguida, as notícias do Poder Judiciário e do Congresso Nacional. Lembramos que amanhã, dia de Corpus Christi, não tem Voz do Brasil. Boa noite.
1: A gente volta sexta-feira. Bom descanso. Até lá.
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24: 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Em todo o país, foram encontradas quase 230 ações com propostas semelhantes ao Bolsa Família. Um dos maiores problemas está na falta de integração de dados com o CAD Único. 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
2: Na prática, isso significa que os entes federativos frequentemente não conseguem saber de maneira integrada quem está recebendo benefícios, quanto está recebendo e se há acúmulo indevido ou ausência de proteção social.
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3: 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Você vai ouvir agora notícias do Poder Judiciário.
4: STF invalida idade mínima para aposentadoria especial em atividades insalubres.
5: TSE mantém inelegibilidade do ex-governador do Rio de Janeiro, Cláudio Castro.
4: Consulta pública sobre o desempenho da Justiça do Trabalho vai até sexta-feira.
5: Boa noite, eu sou Marcela Luiza.
4: E eu sou Walter Lima.
5: O Supremo Tribunal Federal, por maioria, considerou inconstitucional a exigência de idade mínima para aposentadoria especial em atividade insalubre.
4: A corte, no entanto, manteve o fim da conversão de tempo especial em comum e a nova regra de cálculo do benefício. Marta Ferreira.
6: A Confederação Nacional dos Trabalhadores da Indústria questiona dispositivos da reforma da Previdência que passaram a exigir idade mínima para aposentadoria especial e vedaram a conversão de tempo especial em tempo comum para períodos posteriores à promulgação da emenda.
25: Por maioria, o plenário decidiu que é inconstitucional a idade mínima criada pela reforma da Previdência, mas manteve a validade da proibição da conversão do tempo especial em comum e da nova forma de cálculo do benefício.
5: Motoristas e cobradores de ônibus e motoristas de caminhão podem ter direito à aposentadoria especial.
4: Esse entendimento é do STJ. Fátima Uchoa.
26: A tese firmada pela primeira sessão do STJ deve ser seguida por juízes e tribunais de todo o país. O INSS defendeu que após a Lei 9.032 de 95 não seria mais possível conceder aposentadoria especial a motoristas e cobradores de ônibus e a motoristas de caminhão por causa da profissão, pois teria de ser comprovada a exposição a agentes nocivos químicos, físicos ou biológicos, e que não há previsão expressa sobre o caráter penoso da atividade. Porém, segundo o relator ministro Gurgel de Faria, o regulamento da Previdência não exclui esses trabalhadores do benefício, mas cabe a cada um demonstrar que exerceu atividade com riscos à saúde ou integridade física.
5: TSE mantém inelegibilidade de Cláudio Castro, ex-governador do Rio.
4: Ele foi condenado por abuso de poder político e econômico, condutas vedadas e captação ilícita de recursos nas eleições 2022. Fábio Ruas.
27: Os ministros do TSE entenderam que não houve omissão, obscuridade ou contradição na decisão de março deste ano. O relator ministro Vilas Boas Cueva destacou que não há contradição e omissão quanto à suposta maioria formada para cassação do diploma, isso porque apenas 3 ministros votaram nesse sentido, de um total de 7. Com isso, Cláudio Castro continua inelegível, mas não teve o diploma eleitoral cassado.
5: Termina sexta-feira o prazo para quem quiser participar da consulta pública da Justiça do Trabalho.
4: Você pode ajudar o Judiciário a desempenhar melhor suas funções em todo o país. Larissa Batista.
28: Até sexta-feira, você pode dar a sua opinião sobre o que deve ser prioridade da Justiça do Trabalho para os próximos anos. Você pode, por exemplo, dizer o que pensa sobre a forma como a Justiça do Trabalho atua e como poderia melhorar. Será que os processos são analisados com agilidade? É fácil ter acesso aos serviços da Justiça do Trabalho? Em qualquer lugar do país, o trabalhador ou a trabalhadora deve conseguir esse atendimento. Mas será que ele acontece? Se você tem alguma sugestão, essa é a chance de fazer a Justiça do Trabalho se tornar cada vez mais um meio seguro de cuidar das relações trabalhistas. Então, acesse tst.jus.br e participe.
5: Justiça condena motorista por transporte de cocaína em carga de carne em Goiás.
4: A denúncia foi apresentada pelo MPF, Vanessa Pereira.
29: Os mais de 529 quilos de cocaína, avaliados em cerca de 37 milhões de reais, estavam escondidos em meio à carga de carne bovina que utilizava selos adulterados para simular a regularidade do transporte. Além disso, a droga exibia marcas de consórcios internacionais. O motorista do caminhão foi condenado a 10 anos de prisão e pagamento de multa por tráfico transnacional de drogas e uso de lacres com selos de Serviço de Inspeção Federal falsificados.
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5: Uma boa noite.
8: E até sexta-feira.
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1: Eu sou Paula Groba.
2: E eu sou Humberto Pinheiro.
1: E estes são os destaques de hoje do Jornal do Senado, que começa agora.
2: Presidente do Senado anuncia sessão de esforço concentrado na próxima semana.
1: Proposta pode acabar com financiamento de conteúdos online de ódio e misoginia.
2: Sancionada lei da Copa do Mundo Feminina.
1: Boa noite.
2: Boa noite.
1: Falta pouco mais de um ano para o Brasil receber pela primeira vez a Copa do Mundo de Futebol Feminino. E as regras para a realização do torneio já estão definidas.
2: Uma lei sancionada pelo presidente da República estabelece responsabilidades do governo, garante direitos à FIFA e prevê até indenizações para jogadoras que participaram de edições anteriores da competição. Repórter Bruno Lourenço.
3: O Poder Executivo sancionou a lei que estabelece as regras para viabilizar a realização da Copa do Mundo de Futebol Feminino, que ocorrerá de 24 de junho a 25 de julho de 2027 no Brasil. O texto trata da venda de ingressos, da decretação de feriado nacional em dias de jogos da equipe brasileira, proteção de direitos autorais, regras para captação e distribuição de imagens do campeonato e garantias aos torcedores e profissionais, como a facilitação para obtenção de vistos temporários, de turismo e de trabalho. A ex-jogadora Formiga, que defendeu a seleção em 7 Copas do Mundo e 7 Olimpíadas, torce pelo sucesso do evento e das atletas.
4: E que o ano que vem possamos comemorar tanto quanto esse ano e que as duas taças fiquem no Brasil, né? Aí desse ano venha e que a outra fique e que possamos cada vez mais evoluir em questão a respeito nós mulheres, que possamos mudar a mentalidade que existe hoje de pessoas achando que ainda não somos capazes, né?
3: A lei também prevê o pagamento de R$500 mil às jogadoras que representaram o Brasil na primeira edição da Copa do Mundo Feminina em 1991 e do primeiro torneio global feminino organizado pela FIFA em 1988. A presidente da Comissão de Esporte do Senado, senadora Leila Barros, do PDT do Distrito Federal, defendeu a premiação.
5: O futebol feminino brasileiro carrega marcas profundas de proibição estatal e de preconceito social. A proibição perdurou por 4 décadas, sendo formalmente revogada apenas em 1979. As atletas que persistiram em sua paixão pelo esporte durante e após a proibição são pioneiras em sentido pleno, e a elas o Estado brasileiro deve não apenas reconhecimento, mas reparação.
3: 8 capitais brasileiras vão receber jogos da Copa do Mundo de Futebol Feminino: Belo Horizonte, Brasília, Fortaleza, Porto Alegre, Recife, Rio de Janeiro, Salvador e São Paulo.
1: E o Comitê Olímpico do Brasil, responsável pela participação do país nos Jogos Olímpicos e em outras competições internacionais, teve seus 112 anos celebrados em sessão solene do Congresso Nacional.
2: Durante a sessão especial, o presidente do COB, Marco Antônio Laporta, destacou avanços na legislação que fortaleceram o esporte olímpico brasileiro. Repórter Rodrigo Rezende.
6: Em 8 de junho de 1914, foi fundado o Comitê Olímpico do Brasil. A organização foi homenageada em sessão solene do Congresso Nacional. A senadora Leila Barros, do PDT do Distrito Federal, ressaltou o pioneirismo da organização esportiva brasileira.
5: O Comitê Olímpico do Brasil foi o primeiro Comitê Olímpico Nacional da América do Sul. Desde então, sua trajetória acompanha a própria evolução do esporte brasileiro, desde os primeiros passos da organização esportiva nacional até a consolidação do Brasil como uma potência olímpica reconhecida internacionalmente.
6: O presidente do COB, Marco Antônio Laporta, lembrou os avanços legislativos que permitiram mais investimentos no esporte olímpico brasileiro, como a destinação de recursos das loterias ao setor. A sessão solene contou com a presença de diversos atletas, entre eles Miraildes Maciel Mota, ou Formiga, jogadora do futebol feminino que disputou 7 Olimpíadas com a conquista de 2 medalhas de prata. Formiga ressaltou que a qualificação para uma edição de uma Olimpíada já é a coroação para a carreira de muitos esportistas.
4: Então eu espero que as pessoas tenham consciência que chegar não é fácil. Conquistar uma medalha também não é, né? Que tem adversários ali que não são fáceis. Mas quando conseguimos o passaporte para chegar a uma Olimpíada, já é uma glória, já é uma grande conquista.
6: Leila Barros afirmou durante a sessão solene que os congressistas devem se debruçar nas próximas semanas sobre projetos ligados ao esporte. Caso da derrubada do veto sobre a isenção de impostos de importação para equipamentos esportivos e a criação da Universidade do Esporte.
1: O presidente do Senado, Davi Alcolumbre, anunciou um esforço concentrado para acelerar a votação de matérias pendentes.
2: A primeira delas já tem data para ser analisada: a indicação do novo Corregedor Nacional de Justiça. Repórter Douglas Castilho.
7: O esforço concentrado é um período em que ocorrem sessões para discussão e votação de proposições, podendo ser dispensado o tempo dos discursos dos parlamentares. A votação do nome de Benedito Gonçalves para corregedor do CNJ é a única pauta definida até o momento. Os senadores Stevenson Valentim, do Podemos do Rio Grande do Norte, e Paulo Paim, do PT do Rio Grande do Sul, questionaram o presidente do Senado sobre a proposta de emenda à Constituição que acaba com a escala 6-1, PEC recentemente aprovada na Câmara dos Deputados. Mas Davi Alcolumbre disse que o tema precisa de um debate mais aprofundado e não deve fazer parte do esforço concentrado.
8: Então não é razoável que a Câmara dos Deputados passe 5 meses debatendo um assunto muito relevante para o Brasil, para o povo brasileiro e para a nação, e também para os trabalhadores e para os empreendedores, e o Senado Federal seja obrigado a carimbar um texto aprovado na Câmara.
7: Os demais itens da pauta do esforço concentrado serão definidos pela presidência do Senado em acordo com as lideranças partidárias. Quanto ao fim da escala 6-1, também está em análise a proposta do senador Rogério Marinho, do PL do Rio Grande do Norte, que prevê a possibilidade de os empregados negociarem a jornada de trabalho com os patrões, sem um limite máximo de horas.
1: E o senador Cleitinho, do Republicanos de Minas Gerais, defendeu uma votação célere para o fim da escala 6-1, apesar de várias propostas já terem sido apresentadas, com o mesmo objetivo, o parlamentar defendeu a votação do texto já aprovado pela Câmara dos Deputados para acelerar a mudança na legislação.
2: Na avaliação de Cleitinho, a medida deve avançar rapidamente no Senado, passando pelas comissões e sendo levada ao plenário o quanto antes. O parlamentar ressalta que a redução da jornada atende a uma demanda dos trabalhadores e, por isso, deve ser analisada com prioridade para o benefício da população.
9: Tudo que é pro povo, acho que tem que andar mais rápido. Passa nas comissões mais rápido possível, porque eu tenho certeza que se fosse algum tipo de aumento em benefício da classe política, não demorava 5 meses, não. Então, eu espero que seja o mais rápido possível aqui, porque o povo espera.
1: Já o senador Carlos Portinho, do PL do Rio de Janeiro, é favorável que a proposta seja amplamente debatida no Senado antes da votação. De acordo com ele, por se tratar de uma medida com impacto para trabalhadores, empresas e para o futuro do país, é necessário ouvir representantes de diferentes setores e sanar dúvidas sobre os efeitos da redução da jornada.
2: Portinho destacou que a discussão deve buscar equilíbrio entre os interesses dos trabalhadores e dos empregadores, de forma a evitar prejuízos tanto para a geração de empregos quanto para a atividade produtiva.
10: O que eu tenho cobrado aqui é que essa discussão, ela passe nas comissões, sejam feitas audiências públicas, tem que estar o sindicato dos trabalhadores aqui, da mesma maneira que tem que estar os representantes do setor produtivo. É o que a gente quer discutir. Discutir é importante, é o trabalho do parlamentar.
1: Ganhar dinheiro com desinformação, discursos de ódio e ataques às mulheres pode passar a ser proibido.
2: Um projeto em análise no Senado quer impedir que conteúdos desse tipo sejam remunerados nas plataformas digitais. Repórter Marcela Cunha.
11: O projeto altera o Marco Civil da Internet para bloquear o dinheiro com publicações de conteúdos que ataquem abertamente as mulheres, criando riscos reais de violência ou discriminação, mesmo antes de uma decisão da justiça. Se a rede social for negligente e permitir que usuários continuem lucrando com conteúdos que já tenham sido considerados criminosos, também poderá ser punida. A autora, senadora Augusta Brito, do PT do Ceará, lembra que hoje esse tipo de violência também impulsionada pelo interesse financeiro e reforça que a ideia é impedir que a liberdade de expressão seja usada como justificativa para a violência.
12: Esse projeto não censura ninguém, ele apenas afirma que ódio e mentira não podem ser premiados com dinheiro, sem confundir isso com opinião, crítica, ironia, sátira ou debate legítimo.
11: O texto define discurso de ódio, misoginia e desinformação e estabelece regras para a defesa do responsável pela publicação, que será avisado em até 48 horas e terá o direito de apresentar uma defesa para tentar recuperar o valor.
2: Com edição de Paula Groba e trabalhos técnicos de Eliseu Caires, o Jornal do Senado fica por aqui. Acompanhe agora as notícias da Câmara dos Deputados. Boa noite.
1: Boa noite e um bom feriado.
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14: Comissão aprova manutenção de merenda escolar durante calamidades.
15: Avança projeto que proíbe a distinção de gênero entre PM.

0: haver justificativa do órgão responsável pela gestão da educação, o diagnóstico do impacto da ação e uma manifestação da comunidade escolar e do Ministério Público. A proposta muda a Lei de Diretrizes e Bases da Educação Nacional. O texto do deputado Helder Salomão, do PT do Espírito Santo, foi aprovado conforme o parecer do relator, deputado Luiz Lima, do Novo do Rio de Janeiro. Lima afirma que a educação de jovens e adultos atende a um princípio da Constituição e expressa a garantia do direito à educação.
1: A gente ainda tem um percentual entre 25% e 30% de pessoas que passaram de 20 anos, que têm muita dificuldade com leitura, de compreensão de texto, e essas pessoas também ficam fora do mercado de trabalho. E esse projeto é extremamente meritório, porque facilita e avisa essas pessoas e comunica, faz com que as secretarias de educação, municipal ou estadual, comuniquem às pessoas adultas do nosso país que é direito, sim, ela reingressar à sala de aula para ela aprender a ler, aprender a escrever de forma correta, melhorando a autoestima dessas pessoas.
0: O relator cita dados do IBGE de 2023, segundo os quais a taxa de alfabetização de brasileiros com 15 anos ou mais era de 94,6%, mas entre a população rural era pouco mais de 85%. Aproximadamente 11 milhões de pessoas entre 18 e 29 anos de idade ainda não completaram o ensino médio. O projeto, que estabelece condições prévias para o fechamento de turmas presenciais de educação de jovens e adultos na rede pública, vai ser analisado agora pela Comissão de Constituição e Justiça. Para virar lei, precisa ser aprovado pelos deputados e senadores. Da Rádio Câmara de Brasília, Luiz Cláudio Canuto.
2: Educação. Comissão aprova a proposta que prevê manutenção de merenda escolar em caso de calamidade pública. A repórter Mônica Tati tem os detalhes.
3: A alimentação escolar poderá ser garantida mesmo em caso de situação de emergência ou estado de calamidade pública reconhecida ou decretada pelo governo federal. É o que prevê projeto aprovado pela Comissão de Educação da Câmara, como explica a relatora, a deputada Sâmia Bonfim, do PSOL de São Paulo.
4: É sabido que, no período letivo, a merenda escolar eventualmente é a única refeição dos educandos mais vulneráveis economicamente. Dessa forma, fazendo justiça às proposições pertinentes, todas elas certamente motivadas pela recente experiência de paralisação das escolas e de aumento da vulnerabilidade das famílias dos estudantes mais pobres, somos pela aprovação do projeto principal.
3: O texto da deputada Sâmia Bonfim também estabelece que, se as refeições não puderem ser feitas no ambiente escolar, será garantida a entrega de cestas básicas para as famílias dos alunos que estejam inscritas no Cadastro Único do Governo Federal. O projeto, que prevê a garantia de merenda escolar em caso de situação de emergência ou de calamidade pública, ainda tem que ser votado por mais 3 comissões da Câmara. Se for aprovado em todas, pode seguir direto para a votação no Senado. Da Rádio Câmara de Brasília, Mônica Tati.
2: Relações Exteriores.
5: Sargento Faur, do PL do Paraná, rebate acusações de que integrantes da oposição teriam atuado junto aos Estados Unidos para incentivar o aumento das tarifas contra produtos brasileiros. Ele afirma que defende a busca do diálogo para evitar medidas que prejudiquem o país.
2: Sargento Faur também apoia a classificação de facções criminosas brasileiras como organizações terroristas. O parlamentar avalia que a medida contribui para a efetividade do enfrentamento ao PCC e ao Comando Vermelho.
5: Tadeu Venera, do PT do Paraná, critica a atuação da oposição no caso das tarifas dos Estados Unidos sobre produtos brasileiros. Para ele, houve estímulo a medidas comerciais contra o Brasil. O deputado considera que a articulação externa tenta desgastar o governo federal.
2: Tadeu Venere contesta a tentativa de relacionar o aumento das tarifas apenas a decisões soberanas do governo dos Estados Unidos. O legislador defende a via diplomática e cobra explicações de parlamentares que fazem oposição ao Executivo Federal.
5: Padre João, do PT de Minas Gerais, considera a viagem de parlamentares da oposição aos Estados Unidos uma ameaça à soberania brasileira. Ele pondera que representantes eleitos não podem atuar no exterior contra a economia nacional, nem contra serviços como o PIX.
2: Padre João cobra uma reação do Congresso diante de iniciativas que, em sua visão, incentivam o aumento de tarifas dos Estados Unidos contra produtos nacionais. O deputado argumenta que o papel da oposição é fiscalizar o governo federal

0: e não apoiar medidas contra o Brasil.
1: Érica Cocai, do PT do Distrito Federal, acusa parte da oposição de ser submissa aos interesses estrangeiros, especialmente dos Estados Unidos. Ela critica articulações que prejudicam a economia nacional e entregam recursos estratégicos, como terras raras e minerais críticos.
0: Na visão de Érica Cocai, o governo anterior foi omisso no combate ao crime organizado e permitiu o avanço de milícias e de esquemas financeiros fraudulentos. A deputada reafirma o compromisso da gestão petista com a defesa da soberania nacional e da democracia.
2: Trabalho.
1: Avança nas comissões o projeto que proíbe a distinção de gênero em concursos e carreiras da PM e dos bombeiros. Mais detalhes com a repórter Maria Neves.
3: A Comissão de Segurança Pública da Câmara dos Deputados aprovou proposta que proíbe a distinção entre homens e mulheres nos concursos públicos e nas carreiras de polícias militares e de bombeiros militares. O texto proíbe expressamente a adoção de limites de vagas para mulheres nas leis estaduais e do Distrito Federal. O relator, deputado delegado Paulo Bilinski, do PL de São Paulo, incluiu na proposta que os critérios de avaliação física também devem ser os mesmos para homens e mulheres. Relatora na Comissão de Defesa dos Direitos das Mulheres, a deputada Carol D'Artora, do PT do Paraná, afirma que o objetivo do projeto é garantir isonomia de gênero nos processos de seleção para as polícias e bombeiros militares.
4: Existem critérios que não são técnicos, existem percentuais máximos para o ingresso de mulheres e tudo isso vai a um desencontro daquilo que tem sido proposto no mundo inteiro.
3: Como as polícias e os bombeiros militares são de responsabilidade dos estados, as regras dos concursos diferem de um local para outro. Em Goiás, por exemplo, a legislação limitava a 10% o número de mulheres nas corporações. Em 2023, no entanto, o Supremo Tribunal Federal considerou essa regra discriminatória e, portanto, inconstitucional. Ao apresentar o texto, em 2023, o deputado Pedro Aihara, de Minas Gerais, ele mesmo bombeiro militar, afirmou que o Conselho Nacional da Categoria estimava que as mulheres ocupavam menos de 14% das vagas nas corporações de todo o país. No mesmo ano, de acordo com o Anuário Brasileiro de Segurança Pública, a média de mulheres nas polícias militares era de 12%. A proposta que proíbe discriminação de gênero para ingresso e ascensão nas carreiras militares dos estados ainda será analisada pela Comissão de Constituição e Justiça. Da Rádio Câmara de Brasília, Maria Neves.
2: 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Justiça.
0: Marcel Van Hatten, do Novo, do Rio Grande do Sul, denuncia um novo acordo de cooperação entre o INSS e a Confederação Nacional dos Trabalhadores na Agricultura. Ele lembra que a entidade esteve no centro das investigações sobre descontos ilegais nas aposentadorias de milhões de brasileiros.
1: De acordo com Marcel Van Hatten, a mudança no comando do órgão previdenciário abriu caminho para o retorno de práticas criminosas. O deputado faz um alerta aos aposentados e pensionistas para o risco de novas cobranças não autorizadas.
2: Previdência.
0: A Câmara dos Deputados analisa a redução da idade mínima para aposentadoria especial por periculosidade. Proposta nesse sentido já avançou duas comissões, como informa a repórter Sofia Peçanha.
5: Trabalhadores que atuam em atividades que oferecem riscos à saúde ou à integridade física são o foco do projeto de lei em discussão na Câmara dos Deputados. A proposta, já aprovada pela Comissão de Previdência, Assistência Social, Infância, Adolescência e Família da Câmara, reduz a idade mínima para a concessão de aposentadoria especial a esses trabalhadores expostos a agentes nocivos. De acordo com o projeto, o tempo mínimo de contribuição para aposentadoria especial pode ser de 15, 20 ou 25 anos, dependendo do grau de risco da atividade. Ou seja, quanto maior o risco à saúde ou à integridade física do trabalhador, menor o tempo exigido. A reforma da Previdência estabeleceu como idades mínimas de 55, 58 e 60 anos. Agora, a proposta reduz as idades para 40, 45 e 48 anos. Na comissão, o relator deputado Pastor Eurico, de Pernambuco, mudou o texto original, apresentado pelo deputado Alberto Fraga, do PL do Distrito Federal, além de aproveitar alterações aprovadas pela Comissão do Trabalho anteriormente. Pastor Eurico ressaltou que as mudanças nas regras da reforma da Previdência são uma reivindicação antiga dos trabalhadores expostos a agentes nocivos.
6: Então, essas pessoas estão tendo prejuízo e há muitos desses profissionais que já poderiam estar aposentados, estão com risco de vida, saúde muito afetada, muito abalado. Alguns estão com idade avançada, se ele sai do emprego hoje, ninguém mais o quer. Então, nossa preocupação é de honrarmos, respeitarmos, considerarmos e validar essas pessoas que prestaram em todo esse período de sua vida esse serviço à sociedade.
5: Pelo texto, o valor do benefício inicial passa a ser de 100% da média de contribuições. Desde a reforma da Previdência, o cálculo do benefício leva em conta apenas 60% da média de contribuições, mais 2% para cada ano que exceda 15 anos de contribuição para mulheres e 20 anos para homens. A proposta considera ainda a periculosidade da atividade e não apenas os riscos à saúde, contemplando a exposição a agentes químicos, físicos e biológicos, além dos que exercem atividades consideradas perigosas. Entre os exemplos citados estão trabalhos com explosivos, eletricidade, materiais inflamáveis, radiação, ruído e calor excessivos, além de atividades de vigilância patrimonial ou pessoal e transporte de valores. Agora, o projeto que reduz a idade mínima para a aposentadoria do trabalhador exposto a agentes nocivos precisa ser analisado por duas comissões antes do plenário. Para virar lei, precisa ser aprovado pela Câmara e pelo Senado. Da Rádio Câmara de Brasília, Sofia Peçanha.
2: Ciência e tecnologia.
1: Heloísa Helena, da Rede do Rio de Janeiro, apresentou o projeto para proibir as bets no Brasil. A deputada afirma que as apostas online provocam endividamento, desespero familiar e sofrimento entre jovens atingidos pela jogatina.
0: Heloísa Helena critica a arrecadação obtida pelo governo federal com a regulamentação das apostas. Ela aponta que a tributação transforma a exploração econômica das famílias em fonte de receita pública, sem enfrentar os danos sociais causados pelas bets.
2: Saúde.
1: Comissão aprova projeto que valoriza escolas de saúde pública como estratégicas para o SUS. A repórter Júlia Lopes nos conta os detalhes.
7: A Câmara dos Deputados reconheceu as escolas de saúde pública, que são instituições voltadas à formação, qualificação e treinamento de profissionais da área, como instituições técnico-científicas do SUS, o Sistema Único de Saúde. O projeto aprovado na Comissão de Constituição e Justiça reconhece que essas escolas são capazes de produzir e desenvolver conhecimento e tecnologias, além de preparar profissionais para atuar em situações de emergência em saúde pública. O texto aprovado pela CCJ, por recomendação da relatora, deputada Lídice da Mata, do PSB da Bahia, manteve a versão apresentada pela Comissão de Saúde, que define normas gerais para a atuação dessas escolas. Na avaliação do autor do projeto, deputado Jorge Sola, do PT da Bahia, a medida é de grande importância para as escolas de saúde pública. Ele destacou ainda que a proposta foi elaborada em conjunto com essas instituições.
8: São escolas que têm um papel muito importante no sistema único de saúde e que não estavam previstos no nosso arcabouço legal do SUS.
7: De acordo com a Rede Brasileira de Escolas de Saúde Pública, existem atualmente cerca de 50 instituições desse tipo no país, vinculadas aos estados ou a centros universitários, com atuação nas áreas de saúde pública e saúde coletiva. O projeto, que valoriza a produção de conhecimento e inovação nas escolas de saúde pública, segue agora para o Senado. Da Rádio Câmara de Brasília, Júlia Lopes.
9: Economia.
0: Ao fazer um balanço da gestão federal, Cabo Gilberto Silva, do PL da Paraíba, considera que o atual governo não cumpriu as promessas de campanha. Segundo o deputado, o executivo apresenta desgastes em áreas como saúde, educação, economia e segurança pública.
1: Na visão de Cabo Gilberto Silva, a solução para os problemas do país passa por uma mudança na condução política e econômica. Ele defende a construção de alianças partidárias que tenham como objetivo a atração de investimentos e redução da carga tributária.
9: Meio ambiente.
0: Câmara analisa reforço das medidas contra incêndios florestais. O repórter José Carlos Oliveira tem as informações.
10: Projeto de lei do deputado doutor Zacarias Calil, de Goiás, aumenta a punição para quem provoca incêndios em florestas, matas, pastagens e outras áreas de vegetação no Brasil. A pena para quem comete tais crimes pode dobrar em relação à atual, com previsão de 4 a 8 anos de reclusão e multa quando a queimada acontecer em unidades de conservação, terras indígenas, reservas legais e áreas de preservação permanente. Além da responsabilização individual dos culpados, a proposta prevê a responsabilidade solidária de empresas e pessoas que financiem, incentivem ou estejam diretamente envolvidas em atividades que resultem em incêndios ilegais. O texto foi aprovado na Comissão de Educação com relatoria do deputado Luiz Fernando Vampiro, do MDB de Santa Catarina.
11: Esse projeto é um projeto amplo, ele trata efetivamente sobre prevenção e conscientização das queimadas no Brasil e, em relação à Comissão de Educação, era específico a parceria entre o Ministério do Meio Ambiente e do Ministério da Educação acerca das políticas a serem implementadas dentro das salas de aula, obviamente de material didático, aperfeiçoamento, capacitação de recursos humanos, para poder estar divulgando efetivamente ações que possam inibir e minimizar os impactos das queimadas no país.
10: O projeto de lei ainda prevê um selo verde de combate a incêndios a ser concedido a empresas que adotem práticas sustentáveis. Também determina a criação de um Centro Nacional de Prevenção a Incêndios Florestais para coordenar essas ações em todo o país. O texto está em análise agora na Comissão de Meio Ambiente. Da Rádio Câmara de Brasília, José Carlos Oliveira.
9: Desenvolvimento Regional.
1: Hildo Rocha, do MDB, exalta o programa Maranhão Livre da Fome, criado pelo governo estadual para combater a insegurança alimentar. Segundo o deputado, a iniciativa alia transferência de renda e capacitação profissional para famílias em situação de vulnerabilidade.
0: Hildo Rocha informa que o programa obteve resultados positivos na inclusão produtiva de beneficiários. O parlamentar acrescenta que a medida deve ser apresentada ao governo da Finlândia como exemplo de política pública voltada ao combate à pobreza e à fome.
9: Transportes.
1: Joaquim Passarinho, do PL do Pará, apela aos governos federal e estadual por intervenção imediata nas estradas do norte do país. Segundo ele, a precariedade das BRs e PAs prejudica o trânsito da população, encarece o escoamento da produção e impede o desenvolvimento da região.
0: Joaquim Passarinho ressalta a posição dos portos do norte pela proximidade com o Canal do Panamá e com os Estados Unidos. No entanto, ele afirma que as más condições das estradas eliminam essa vantagem, o que justifica obras urgentes na Transamazônica e na BR-163 durante a estiagem das chuvas.
1: Termina agora o Jornal Câmara dos Deputados, produzido pela Rádio Câmara. O programa teve trabalhos técnicos de Wellington Teles e apresentação de Verônica Lima e Márcio Aquilissardi. Boa noite.
0: A Voz do Brasil volta na sexta-feira. Boa noite e bom feriado.
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1: Boa noite.
2: Dez e três.
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1: Que bom que você tá aí curtindo a programação da rádio. Agora começa o No Ritmo do Amor e nessa hora vamos ouvir a melhor programação romântica de todos os tempos. Vamos viajar no tempo juntos, lembrar dos bons momentos vividos e sonhar com outros especiais que ainda vamos viver. Aqui você pode participar, pedir a sua música, mandar um beijo para quem você gosta. 3499-136-2203. Rita Lee, Cor de Rosa Choque, para começar no ritmo do amor.

Pra você, eu toquei Be Soft With Me Tonight com Gloria Gaynor. Eu quero mandar um beijo para Marcele Domingos. Ela participa no meu Insta, no Sou Ana Paula Barros. Obrigada pela sua companhia, Marcele. Um beijo também para o Wesley dos Reis e um beijo para o Raimundo, final do telefone 2166. Hello.

Uma clássica da música popular brasileira, Aquarela com Toquinho, antes The Commodores, Three Times a Lady. Depois do intervalo, eu volto para te fazer companhia nessa noite.

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0: 10:30.
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2: Se hoje você está um pouco desanimado, eu tenho uma boa notícia para você. Precisamos fazer apenas o que tem lógica pra gente, porque sempre haverá pessoas, alguém que pensa de forma diferente. A gente não precisa agradar todo mundo, a gente precisa fazer o que é certo e continuar focado no nosso propósito, no nosso objetivo. É simples. Esse é o Luiz Capaldi, Someone You Loved.

Aqui na programação, George Michael, Heal the Pain. Antes, Roberto Carlos, Eu Te Amo Tanto. Um beijo para o José Américo. Ana, gostei do que você disse. Passei a minha vida tentando agradar todo mundo, por onde trabalhei. Agora, estou diferente e minha mulher me ajudou muito. E eu fico muito feliz, José, porque você mudou e também porque honrou a sua esposa. Obrigada por compartilhar. Um beijo para o Juliano, ele é motorista e está curtindo a gente. Bom trabalho para você, Juliano. Mandou uma foto aqui pra gente. Obrigada, Ju. A Isadora também está curtindo a nossa programação. Ela gostaria de ouvir a Marina Lima. E logo, logo a gente toca para você, Isadora. I never meant to call.

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0: 10h58.
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2: Se você ainda não participou do No Ritmo do Amor, faça isso agora. 3499-136-2203. Esse é o nosso WhatsApp. E você pode participar também lá no meu Insta, no Sou Ana Paula Barros. Peça sua música, mande um beijo para quem você gosta. E você pode também, aliás, contar a sua história de amor. Participe do quadro Amor de Cinema. Deixe um recado pra gente lá no WhatsApp e a nossa produção entra em contato com você. Música do Culture Club, Mistake Number 3.

Sandy Júnior, Quando Você Passa. Quem participa lá no meu Insta é o Kleber Santos. Um beijão pra você, Kleber. Milena Graça 24, um beijo pra você. E a Vilma Lemos também participa no Sou Ana Paula Barros. Muito obrigada pela companhia de vocês.

encerrar a sequência, Ken, Everybody's Changing. Depois do intervalo, um dos sucessos do A-ha, Crying in the Rain. Eu já volto.

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13: Muitas pessoas relacionam o sucesso ao dinheiro ganho, mas sucesso de verdade é a diferença que podemos fazer na vida das pessoas. Você já parou para pensar nisso? Quem você tem influenciado? O que você tem deixado para aqueles que te conheceram ou que te conhecem? Vamos pensar sobre isso? Agora tem Aha, Crying in the Rain.

Negra, firmamento. Um beijo para Yolanda, final do telefone 4492. Obrigada pelo carinho, Yolanda. Um beijo também para o Douglas Vieira. Aninha, gosto demais da sua programação e só vou dormir quando o programa acaba. Muito obrigada, Douglas. Obrigada pela sua companhia. A Valesca manda um beijão para o seu marido, Elton. Eles estão casados há 6 anos. Muitas alegrias para vocês, Valesca e Elton.

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0: Que sequência maravilhosa para encerrar No Ritmo do Amor dessa noite, Tim Maia com Fábio. Até parece que foi sonho. Antes, The Cars, Drive. Muito obrigada pela sua companhia. Uma ótima noite para você e que você consiga descansar e continue agradecendo. Quando agradecemos, muitas coisas boas acontecem. Acredite. Beijo da Ruiva. Fica bem.
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0: meia-noite e 32.
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0: 1h40.
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0: 2h46.
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0: 3 e 9.
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0: 3:57.
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0: 4 e 7.
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A nova era, ei, hey, só que beleza, nós aqui, Rodrigão e Ximbica, chegando pra alegrar a sua madrugada e vamos começar mais uma edição do programa Sertanejo Bom Demais, o seu programa de modão, essa festa boa com muita alegria, muita moda boa, né? E a sua participação aqui com a gente pelo nosso zap 3357-1549. Você que tá ouvindo nós aí, ó, já pode mandar a sua mensagem de áudio, seu texto, peça o seu modão, mande o seu alôzinho e fique à vontade pra participar da nossa festa, vai ser bom demais da conta. Aqui comigo, meu amigo Ximbica. Aê, Ximbica, bom dia pra você, caboclo. Só que beleza, né? Ximbica, hoje é sexta-feira, dia 5 de junho de 2026. Pois é, sextou. Hoje é o dia da ecologia, é o dia mundial do meio ambiente, dia de São Bonifácio e o dia do engenheiro mecânico. E Ximbica, vamos começar o programa, né, caboclinho? Então, pra abrir o programa de hoje, cetiço modão aí pra gente com o Belmonte e o Amaraí, saudade da minha terra.

Gente, ouvir a Nova Era é bom demais, né? E o nosso programa também, programa sertanejo bom demais, só moda boa, só alegria aqui pra você, e a gente agradece muito a sua audiência aqui do nosso programa, viu? Mandar um grande abraço aqui pro nosso amigão Tomé Fotógrafo. Alô, meu amigo Tomé Fotógrafo, bom dia pra você, tá na chácara ouvindo a gente, rapaz, e a gente agradece muito. Abraço aí pro seu Antônio Nunes também, a sua esposa Cleonice, nossa amiga Ellen Couto e também o Osvaldo, rapaz, o Ganhando Pé Rachado, juntamente com sua esposa Terezinha. Abraço e obrigado pela audiência. Chimbica, sapeca aquele modão jeitoso aí pra gente, rapaz.

Nova Era, melhor do norte de Goiás e o programa Sertanejo Bom Demais. Aqui se acorda ouvindo muito modão, modão dos bons. E ó, às 11 horas da manhã tem pra você o Jornal Virou Notícia. 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Jornal Virou Notícia, às 11 horas da manhã. E Ximbica, vamos trazer mais moda aí, né, Caboquim? Escolhe aquela moda boa no capricho e carca aí pra gente.

Gente, que beleza, é o programa Sertanejo Bom Demais, e aqui é bom demais da conta mesmo, né? Só modão dos bons aqui pra você. Seu Chimica, manda aquele cheiro especial aí, rapaz, pra nossa amiga Mercedita. Alô, minha amiga Mercedita, a Sebastiana também, a Maria Morena, a Bete Balanço e também a Joana, lá do Parque Alvorada. Aê, Chimica, caprichou no cheiro com as moças aí, hein, rapaz? E vamos nós aqui, ó, tem mensagem. Bom dia, meus grandes irmãos, Rodrigo Rocha e Chimica, manda um alô aqui pra nós, pra minha esposa Angélica, os meus filhos, a Raíssa, o Leandro, os gêmeos Gustavo e o Gabriel e também o Mateuzinho. E toca aí pra gente com Gilberto e Gilmar, a música da saudade. Aqui é o João Batista, sempre ouvindo vocês, meus amigos. Ô, que beleza, e a gente agradece muito, meu amigão João Batista, cabravão demais da conta, sempre aqui com a gente, né? Grande abraço, um ótimo dia e participe sempre. E Chimbica, vamos trazer a moda aí, né, rapaz, com Gilberto e o Gilmar, a música da saudade.

bom demais aqui na Nova Era. E falar um negocinho pra vocês, né? É bom demais da conta acordar cedinho, ligar aqui na Nova Era, ouvir o Rodrigão, Ximbica e muito modão. Seu dia começa muito mais feliz e muito mais contente. E ó, hoje é sexta-feira, sextou, dia 5 de junho de 2026. Hoje é o dia da ecologia, é o dia mundial do meio ambiente, dia de São Bonifácio e o dia do engenheiro mecânico. Ximbica, é com você, Cabocinho. Vamos trazer moda aí, né? Manda aquele modão jeitoso aí pra gente.

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Meus amigos da Nova Era, é o programa Sertanejo Bom Demais. Comigo, Rodrigo Rocha, com meu amigo Chimica e, claro, muita moda boa aqui pra você, né? Grande abraço lá pro Silvano, meu amigo Silvano, bom dia. O Itamar tá ouvindo a gente ali em Bom Jesus, meu amigo Itamar, obrigado pela audiência. Nosso amigão Quinzinho, rapaz, lá no Riacho Frio. Ei, Quinzinho, bom dia pra você, rapaz. Sua esposa Cida ouvindo a gente aí também, né? E o Pedrinho Formiga tá lá em Palmital, meu amigão Pedrinho Formiga, bom dia, rapaz. E Chimica, diz aquela moda boa aí pra todo mundo, rapaz.

Nova Era, melhor do norte de Goiás e o programa Sertanejo Bom Demais. Aqui se acorda ouvindo muito modão, modão dos bons. Até às 8 horas da manhã, muito modão e muita alegria pra você aqui na Nova Era. E Ximbica, vamos trazer mais moda aí, né, Caboquim? Escolhe aquela moda boa no capricho e carca aí pra gente.

E falar um negocinho pra vocês, é uma beleza, né? Acordar cedinho, ligar aqui na Nova Era, ouvir o Rodrigão, Chimbica, muita moda boa, seu dia começar muito mais feliz e muito mais contente. E ó, a gente agradece a audiência aqui no nosso programa e deseja que você possa ter um dia muito feliz e muito abençoado. Mandar um grande abraço aqui lá pra Valciene e também o Marcelo do MV Supermercado, sempre aqui na sintonia do nosso programa, o Chicão Caminhoneiro, os nossos amigos caminhoneiros e também o Jeremias, lá do assentamento lá perto de Santa Teresa, ó, Chimbica. Tem mais mensagem aqui. Bom dia, Rodrigo. Bom dia, Chimbica. Gostaria de ouvir aí Folha Seca com o Amado Batista e ofereço pra todos que estão ouvindo a Nova Era. Aqui é a Ângela. E tá certo, minha amiga Ângela. Tudo bom, né? Obrigado pela participação. Abraço pra você. Um ótimo dia e participe sempre. E Chimbica, vamos trazer o modão aí, né? Com o Amado Batista, Folha Seca.

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7: A nova geração do campo tem mostrado um perfil cada vez mais ligado à tecnologia e à gestão do negócio rural. Muitos jovens produtores estão investindo em capacitação, uso de softwares, drones e ferramentas digitais para melhorar a produtividade e também a administração das propriedades. Esse movimento tem ajudado a modernizar o agro brasileiro e garantir assim mais continuidade às atividades familiares no campo.
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2: Meus amigos da Nova Era, que beleza, que alegria. É o programa Sertanejo Bom Demais, com o Rodrigão e o Chimica, fazendo essa festa que vocês gostam por aqui, né? E hoje é sexta-feira, sextou, tá todo mundo feliz da vida. Dia 5 de junho de 2026. Hoje é o dia da ecologia, é o dia mundial do meio ambiente, dia de São Bonifácio e o dia do engenheiro mecânico. Chimica, é com você, Caboquinho. Manda mais um modão aprumado aí pra gente, né?

A Nova Era, o programa sertanejo bom demais. E é bom demais da conta, né? Ouvir a Nova Era, nosso programa, só moda boa, pro seu dia começar muito mais feliz e muito mais contente. Um grande abraço aqui lá pro Sebastião Cunha, tá lá no Monte Alto ouvindo a gente, a sua esposa Maria Nilda, fazendo aquela merendinha, né? E ouvindo nós por aqui. O Francisco tá na escuta aqui do nosso programa também. E o Leandro Fernandes, lá na Chácara Santa Catarina. E Chimica, vamos trazer moda pra todo mundo, né? Escolhe aquela moda boa e sapeca aí pra gente, caboclinho.

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2: Nova Era, melhor do norte de Goiás. E o programa Sertanejo Bom Demais, trazendo muita moda boa aqui pra você começar muito bem o seu dia. Bom, e às 8 horas da manhã tem pra você o Bom Dia Alegria. Muita música boa e muita alegria pra você aqui nas suas manhãs da Nova Era. Bom dia com alegria, às 8 horas da manhã, aqui na Nova Era. E Ximbica, vamos trazer mais moda, né? Escolhe aquela moda boa e traz aí pra gente.

gente, é o programa Sertanejo Bom Demais, aqui na Nova Era. Você acorda feliz e contente ouvindo muito modão aqui com a gente, né? Chimbica, fala em acordar, vamos acordar o pessoal com um balde de água caprichado por aí, né, rapaz? Um balde de água lá no Juliano, a sua esposa Dilma, o Sebastião Cunha lá do Monte Alto, a sua esposa Maria Nilda, é o Oswaldo, rapaz, o goiano do Perrachado, e também a sua esposa Terezinha. Eu só que beleza, né? E vamos nós aqui, tem mensagem. Bom dia, Rodrigão, bom dia, Chimbica, programa Sertanejo Bom Demais, é aqui a Maria Morena, sempre ligadinho em vocês. Toca o modão aí pra gente. Cheiro, meus amores. Oh, que beleza. Cheiro pra você também, minha querida amiga Maria Morena. Aí, Chimbica, manda um cheiro aí pra Maria Morena, rapaz. Oh, beleza. Por aí agora, você caca o modão aí pra ela e também pra todos os nossos ouvintes.

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2: Na Nova Era, o programa Sertanejo Bom Demais. Comigo, Rodrigo Rocha, com meu amigo Chimbica, né? Os dois caboclinhos aqui, passado na casca do alho, banhado na cebola, temperado na pimenta, fazendo essa festa boa que vocês gostam por aqui, né? Bom demais da conta. E hoje é sexta-feira, sextou, dia 5 de junho de 2026. Hoje é o dia da ecologia, é o dia mundial do meio ambiente, dia de São Bonifácio e o dia do engenheiro mecânico. Chimbica, vamos trazer moda aí, caboclinho. Você escolhe aquele modão no capricho, né? E carca aí pra gente.
3: Não sei.

É o programa Sertanejo Bom Demais, aqui na Nova Era, Rodrigão e Chimica fazendo essa festa boa por aqui que vocês gostam, né? Um grande abraço pro nosso amigo Marcão Caminhoneiro, sempre dando essa carona aqui pra gente, que a gente agradece muito. Abraço aí pros nossos amigos caminhoneiros, nossa amiga Kátia Tavares. Alô, minha amiga Kátia Tavares, bom dia pra você, obrigado pela audiência. E também a Devani, do assentamento Leão de Judá. Minha amiga Devani, bom dia, obrigado pela audiência aí também, viu? Chimica, escolhe aquela moda boa, de buia aí pra gente, rapaz.

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E o programa Sertanejo Bom Demais, acordando você com muito modão. Até às 8 horas da manhã, muito modão e muita alegria pra você aqui na Nova Era. Meu amigo Ximbica, escolhe mais um modão e carca aí pra gente.

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10: 7:08.

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2: Nova Era, rádio que faz diferente. E o programa Sertanejo, bom demais. Muita moda boa aqui pra você começar muito bem o seu dia. Um abraço pra minha amiga Juliana, lá do Parque Alvorada. Alô, minha amiga Juliana, bom dia pra você. O Dedezinho vi nós aí também. A Marlene, lá na chácara, perto de Campina Sul. E também a Maria Aparecida. Um ótimo dia pra todo mundo, né? Vamos nós aqui, ó. Tem mais mensagem. Bom dia, Rodrigão. Bom dia, Chimbica. Aqui é o Carlos Augusto. Gostaria de ouvir aí com o Teodoro e o Sampaio. É mentira dela. Ofereço pra vocês e pra todos os ouvintes. E tá certo, meu amigão Carlos Augusto. Bom demais da conta receber a sua mensagem por aqui, meu amigo. Abraço pra você, um ótimo dia e participe sempre. E Chimbica, ama arrochar essa moda aí, né? Com o Teodoro e o Sampaio. É mentira.

Acordar cedinho, ligar aqui na Nova Era, ouvir o programa Sertanejo Bom Demais, muita moda boa, pra você acordar feliz e contente, e a gente deseja que você possa ter um dia muito abençoado, viu? Um grande abraço aqui pro nosso amigo Alaur, né, que é motorista da Friboi, o pessoal da Geladeira Deitada, sempre dando essa carona aqui pra gente, a Francineide na escuta aqui do nosso programa também, seu esposo Neno, o cunhado Duda, também a irmã Sandra, o Honório e a Sueli. Abraço pra todo mundo. Ô, seu Chimica, é com você, rapaz, escolhe aquele modão no capricho e tiça aí pra gente.

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2: Meus amigos da Nova Era, é o programa Sertanejo Bom Demais. Muita moda boa aqui pra você começar muito bem o seu dia. 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E Ximbica, vamos trazer mais moda aí, pessoal, né? Escolhe o modão jeitoso no capricho e traz aí pra gente.

sertanejo bom demais aqui na Nova Era. E falar um negocinho pra vocês, né? Bom demais da conta, acordar cedinho, ligar aqui na Nova Era, ouvir o Rodrigão, Chimbica e muito modão. Seu dia começa muito mais feliz e muito mais contente. E ó, hoje é sexta-feira, sextou, dia 5 de junho de 2026. Hoje é o dia da ecologia, é o dia mundial do meio ambiente, dia de São Bonifácio e o dia do engenheiro mecânico. Chimbica, é com você, Cabocinho. Vamos trazer moda aí.

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2: Nova Era, melhor do norte de Goiás. E o programa Sertanejo Bom Demais. Se acorda feliz e contente, ouvindo muito modão aqui com a gente. Chimica, vamos dar um cheiro aí pra mulherada, rapaz. Um cheiro lá pra Mary de Cristalina, a Mara, também a Maria Aparecida lá na chácara ouvindo a gente, a Juliana do condomínio Vilas Pontal das Águas e também a Edileuza. Ê, Chimica, esse cheiro foi bom, hein, rapaz? Olha nós aqui, ó, tem mensagem. Bom dia, Rodrigo. Bom dia, Chimbica. Aqui é o Ribamar, na fazenda, ouvindo vocês. Toca aí pra gente, Alan e Aladim, Remédio ou Veneno. E tá certo, meu amigão Ribamar. Tudo bonzinho, né, rapaz? Tá na fazenda ouvindo a gente aí, né? E a gente agradece muito. Ótimo dia, grande abraço. E Chimbica, é com você.

Gente, que beleza! É o programa Sertanejo Bom Demais. Aqui se acorda feliz da vida, ouvindo muita moda boa, né? Até às 8 horas da manhã, muito modão e muita alegria pra você aqui na Nova Era. E Ximbica, meu amigo, vamos trazer mais moda, né? Diça mais um modão aí pra gente.

0: É, meus amigos, e assim nós vamos encerrando mais esta edição do programa Sertanejo Bom Demais, aqui na Nova Era, nesta sexta-feira, dia 5 de junho de 2026. É, pois é, né? Ó, mas a gente agradece muito a sua audiência aqui com a gente, né? Sempre participando, ajudando o Rodrigão e o Ximbica a fazerem o melhor programa de modão aqui do seu rádio. Muito obrigado, meu amigo Ximbica. A gente vai ficando por aqui, né? Desejando pra você uma sexta-feira muito abençoada e um fim de semana com muitas coisas boas aí também, né? A gente volta na segunda-feira, às 5 da manhã, com muito mais modão e muita alegria pra você, aqui na Nova Era. Tchau, minha gente!
1: Um abraço e com Deus, até a próxima.
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7: Nova Era 8:03.
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0: gente, sextou, bebê. Diz aí que coisa boa. Sexta-feira, 5 de junho, você por aqui fazendo companhia já comigo. Um ótimo dia pra você que está no trabalho, pra você que está a caminho do trabalho. Meus amigos lindos da Zona Rural, um ótimo dia pra você, porque afinal de contas, hoje é sexta-feira, minha gente. É! Sexta-feira a gente fica mais animado, a gente fica mais de boa. Afinal de contas, já é final de semana e a gente aproveita, né? Um ótimo dia pra você que está em qualquer canto desse planeta. Muito prazer, eu sou a Lê Rodrigues. Te faço companhia por aqui até às 11, com muita música boa, muita alegria nessa manhã de sexta-feira, né? Porque sextou, minha gente, que coisa boa, aquela energia positiva, alto astral. E a gente já começa aí com o Natan e Zé Vaqueiro. Aproveita que eu tô obrigado. 8 horas e 5 minutos por aqui. Que Deus abençoe este novo dia, iluminando nossos caminhos, nos concedendo um final de semana repleto de paz, alegria e muitas bênçãos. Feliz sexta-feira pra você.
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11: Nova Era 8:23. Oi, um ótimo dia pra você. A sua manhã com muito mais alegria por aqui comigo no comando até as 11.
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11: Ê, sextou, bebê. Diz aí, quer saber quem fez, viu? Deixa eu te falar, sexta-feira tá começando com aquela energia total, energia positiva. Eu aqui, você aí. E nós todo mundo junto misturado fazendo essa programação maravilhosa por aqui. Que dia, que manhã maravilhosa. Mas gente, por aqui já tem muita participação. A galera tá colando aqui e cola que é sucesso, tá? Conecta comigo no 62-3357-1549. Manda sua música, manda o seu alô, compartilha conosco a sua mensagem. Bom dia por aqui. Um prazer muito grande atender o seu pedido, tá? 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Então não perca tempo, manda pra cá sua mensagem, quem sabe você vai levar aí essa churrasqueira, aliás, né, chaleira elétrica. Acostumaram tanto sortear a churrasqueira elétrica que acostumei, minha gente. Deixa eu ver quem tá por aqui com a gente, deixa eu ver, muita gente já participando. E a gente já abre aqui o segundo bloco dessa programação Bom Dia Alegria, com participações por aqui, deixa eu ver.
2: Olha aí, bom dia, bom dia, bom dia.
11: Oi, aqui bom dia, meu amigo.
2: Tomar, de afogado, já tô ligadinho.
11: Que coisa boa, hein?
2: Toca pra mim aí o som com Bruno e Marrone.
11: Certo.
2: E Limão com Mel, tentei te esquecer.
11: Boa pedida.
2: Vou mandar pra toda a turma aqui de Afogados, pra todos os ouvintes que tá ligadinho aí no som da rádio, valeu? Abraço, tchau, tchau.
11: Que coisa boa, Edilson Marques, lá de Afogado de Ingazeira, Pernambuco, sempre conectado com a gente. É muita alegria por aqui, meu amigo, fica à vontade, afinal de contas é a sua casa, é aqui onde a gente se conecta todas as manhãs para curtir uma boa música e, claro, muita alegria para todos nós. Deixa eu ver quem tá por aqui, a Fernanda. Fernanda, bom dia, minha linda, como é que você tá? Aí ela mandou, bom dia, Drogaria Badia te deixa mais saudável todos os dias, já tá participando, tá, Fê? Te desejo boa sorte por aqui. E que a grande novidade é a venda de motos e bicicletas elétricas. Manda um alô pro Gilberto. Ô Gilberto, um alô para você, da sua esposa Fernanda, um ótimo dia para você, toda a família aí. Uma feliz sexta-feira, tá, minha gente? Deixa eu ver quem chegou por aqui também. Deixa eu ver se dá tempo de atender todos no bloco. Luciene, bom dia, minha linda. Como é que você tá? Tranquila? Tudo jóia? 100%? Top, né? É o que importa. Um ótimo dia pra você, viu? Muito obrigada pela companhia de todas as manhãs. Deixa eu ver quem tá mais por aqui. Não aparece o nome, minha gente. É o Will Ramos. Will Ramos, bom dia. Gostaria de ouvir a música César Menotti Fabiano, Poeira da Estrada. Daqui a pouquinho toco pra você. Meu amigo Baiano, um ótimo dia.
8: Bom dia, Nova Era. Baiano que está falando.
11: Olha só.
8: Um modão aí da Estrelinha.
11: Que coisa boa.
8: Pra aparecer pra Lala. Todos vocês.
11: Lala já apareceu por aqui.
8: Resprais, AP. Aí, Negel aí.
11: Tá certo.
8: Todo mundo. Obrigado.
11: Obrigada pela participação, meu amigo Baiano. Pedro Henrique, bom dia, Pedro Henrique. Como é que você tá? Tudo jóia? Tranquilo, 100%. Já mandou mensagem aqui. Bom dia, tudo bem? Se puder aí, queria fazer o pedido de uma música. A Notre Dame in Paradise. Não sei se eu li certo, tá, gente? Mas eu tentei. Daqui a pouco eu toco pra você, viu? Muito obrigado pela sintonia. Muito bom. Alegria, satisfação ter a sua companhia aqui, tá bom? Coisa boa. E a gente já começa aqui esse segundo bloco falando do astral de hoje, sexta-feira, 5 de junho de 2026. Gente, o astral hoje tá arrasando, tá? Então atenção aí pra quem é do signo de Áries, Wagner Camargo, Vanilda, Djalma Marques, signo de Touro, Luciano, Reginaldo, Flávio Amadeu, Gêmeos, Júnior, Gilberto, Jefté Manuel, eu também sou do signo de Gêmeos, tá, gente? E Câncer, Sidislaine, Noel Lopes. Lembrando, você que ainda não mandou o signo, pode mandar pra cá, que todas as manhãs faço a chamada por aqui, tá? E depois do astral tem Limão com Mel, com participação de Bruno Marrone. Tentei te esquecer. 8 horas e 28 minutos por aqui. Cola aqui que o Bom Dia Alegria tá apenas começando com muita música boa e muita alegria pra você nessa manhã de sexta-feira, porque sextou por aqui, tá bom? Ótimo dia, vamos de música depois do astral?
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14: Astral do ar e as previsões pra hoje, né, Kel?
15: É isso aí, Cido. Bora trazendo as previsões pro seu horóscopo e começando sempre com você que é de Áries. Olha, Áries, você começa o dia com muito pique pra dar conta das obrigações e ganhar aquela graninha extra. Mas pode ter dificuldade pra concentrar a sua atenção no que interessa, seja no trabalho, em casa ou cuidando aí das tarefas do dia a dia. Fica atento. O número é o 41 e a cor é o verde.
14: Touro, há sinal de boas energias logo cedo pra lidar com assuntos pessoais e trocar ideias com os colegas e pessoas próximas. Mas nem tudo é perfeito e a chance de gastar mais tempo do que pode é real, oficial. Então pegue leve e controle melhor seus impulsos. Número 32, cor rosa.
15: Agora com você, Gêmeos, atenção! Logo cedo, sua concentração no trabalho pode surpreender, mas a melhor notícia é que a lua se muda para o seu paraíso astral ainda pela manhã e você tem tudo para brilhar, inclusive no serviço. Hoje o número é o 11,
11: boa, né?
15: E a cor é o prata.
14: Câncer, a comunicação continua em destaque, mas talvez não seja bem da maneira que você gostaria. E que pode surgir confusão e perda de informações importantes no trabalho pela manhã, se não tiver cuidado. Número 55, cor amarelo.
15: E daqui a pouco a gente volta, hein, com mais previsões pro seu horóscopo aqui no Bom Astral. Pra quem é leão, virgem, libra e escorpião.
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0: Deus falou na vida.
1: Rapaz, mas tem uns 20 anos de Deus.

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4: Nova Era, 8h50 agora.

0: 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E por falar em Nexcel, temos o sorteio daqui a pouco, tá, gente? 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E você vai responder aí nos comentários que a grande novidade é a venda de motos e bicicletas elétricas, tá? Com o menor preço da cidade, claro, a melhor qualidade. E respondendo assim, você vai concorrer aí a uma chaleira elétrica que vai ser sorteada daqui a pouco aqui no Bom Dia Alegria. Então não perca essa chance de ganhar, tá? Manda aí já tem bastante gente participando, mas pode mandar que a gente vai fazer o sorteio logo às 10h30. Deixa eu ver quem tá por aqui participando com a gente. Tem muita gente hoje. O Reginaldo Corintiano. Reginaldo, bom dia. Como é que você tá, corintiano? Tudo bem? Reginaldo falou aqui que é pra gente chamar ele de Reginaldo Corintiano. Então tá certo. Reginaldo Corintiano, bom dia pra você. Feliz sexta-feira. E que bom ter sempre, sempre a sua companhia aqui, tá? Eu quero mandar um alô especial aí ao meu amigo Jeff Emanuel, que está completando, fazendo aniversário hoje. Eu não sei ainda a idade, deixa eu ver aqui o áudio aqui da minha amiga Raimundinha, rapidinho.
1: Bom dia, minha linda.
0: Como bom dia, princesa.
1: Tá bem? Mandamos aqui para mim com Roberta Miranda, certo. Majestade Sabiá. Eu ofereço pro meu neto, o Jeff Emanuel, que hoje é aniversário dele, né? E ele gosta muito dessa música. Se puder, manda ela aí para nós. Tenha um bom dia, uma sexta-feira cheia de paz e saúde.
0: Bom dia, minha linda. Tô bem demais, top demais. Melhor agora aí com a sua companhia, sua participação, sempre, claro. Vocês traz alegria, faz, me ajuda a trazer sempre a fazer essa programação maravilhosa, animada, com muita música boa, com os gostos musicais que vocês têm. Inclusive, elogiaram, tá? Elogiaram os ouvintes aqui do Bom Dia Alegria. Falaram pra Milene que coisa boa, os ouvintes aí do Bom Dia Alegria é só música top. Que povo de bom gosto, hein? Falei, nossa, que legal, que coisa boa. Fiquei feliz, gente. Então, minha amiga, quantos anos o Jeff Emanuel tá completando hoje? Quantos anos? Me fala aí. E eu vou dar um parabéns aqui pra ele, bem especial, porque ele merece, né? Afinal de contas, é aniversário, gente. Então, a gente tem que... É uma data muito especial mesmo, né? Uma dádiva de Deus.

0: De volta por aqui, minha gente. Deu erro aqui, interferências aqui nos canais aqui da rádio. Calma aí. A gente vai para a segunda parte hoje do Astral, né? De hoje. Deixa eu ver aqui. A segunda parte, não. É a segunda parte mesmo, gente. É, erros acontecem, né? É, atenção para quem é do signo de Leão, José Lourenço, G. Bonfim, Raimundinha, Gretiana, Virgem, Lidiane, Diego, Lázaro Gomes, Maria Bispo, Jânio Ferreira, Libra, Lala, Rogério e Escorpião, Ana Cláudia, Glebe Guimarães e Ana Paula, tá, gente? Maquiane também. É, Jefter, bom dia pra você, viu, meu lindo? Um beijão bem grandão, feliz aniversário, que Deus te abençoe, te dê muita paz, muitos anos de vida, muita saúde, que você cresça aí cheio das bênçãos de Deus, tá bom? Feliz aniversário pra você. E daqui a pouco eu volto com mais música aqui, mais participação. Calma aí, gente, que enrolou aqui, tá? Um ótimo dia pra você. Vamos de música depois do Astral.
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2: E o Bom Astral continua com mais previsões, Kel.
3: É isso aí, Cido. E chegou sua vez, viu?
2: Opa.
3: Leão. Olha, Leãozinho, o céu avisa que as finanças precisam de atenção, porque podem pintar energias mais tensas. Se está procurando novas maneiras de aumentar as suas reservas financeiras, é melhor agir com calma para evitar prejuízo. O número hoje é o 42 e a cor é o violeta.
2: Tá feliz por me assustar? Virgem, aproveite amanhã para adiantar alguns interesses pessoais e mostre mais jogo de cintura se quiser melhorar a convivência com os colegas e a chefia. A boa notícia é que a lua envia boas energias para as finanças. Número 43, cor amarelo.
3: Agora você, Libra. Atenção, Librinha, o desejo de ficar no seu canto sem muita interação com colegas ou outras pessoas podem falar mais alto hoje cedo. Mas você vai contar com um pique renovado para correr atrás dos seus interesses e resolver qualquer tarefa que está aí no seu colo. O número é o 55 e a cor dourado.
2: Chegou sua vez, Escorpião. Embora você comece o dia mais otimista, há sinal de desafios e problemas aqui e ali. Superar esses atritos depende da sua habilidade para se adequar às mudanças de última hora e de conquistar a colaboração de colegas e pessoas próximas. Número 23, cor branco.
3: E daqui a pouco a gente volta, tá? Com as últimas previsões pro seu horóscopo aqui no Bom Astral. Pra quem é Sagitário, Capricórnio, Aquário e Peixes.
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3: 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Oi, a sua manhã com muito mais alegria por aqui.
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3: O pré-candidato Lucas Virgílio tem um convite especial para você. Está chegando para Frente Goiás, um grande encontro para debater os desafios do presente e construir juntos o futuro que queremos para o nosso estado. O evento contará com a participação do governador Daniel Vilela e da pré-candidata ao Senado, Gracinha Caiado. Será dia 13 de junho, sábado, às 9 da manhã, no Arena Parque. Participe, sua presença é fundamental. É, deixa eu ver quem tá por aqui com a gente. 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E tem muita gente participando aqui. Deixa eu ver se eu consigo atender todos nesse bloco, tá, gente? 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É, deixa eu ver aqui quem tá por aqui participando com a gente. É a minha amiga Lala. Lala, bom dia, minha linda. Como é que você tá? Feliz sexta-feira para você. Hoje é sexta-feira, Lala. Dia de alegria, animação, alto astral. Bom dia, minha princesa. Tenha uma sexta-feira abençoada. Escolhe uma música aí. Manda um alô aí pro meu amigo Baiano. Baiano, bom dia pra você. Um alôzão aí da sua amiga Lala, tá bom? Um ótimo dia pra você. Feliz sexta-feira, viu, meu amigo? Feliz sexta-feira pra você. Deixa eu ver quem chegou mais por aqui. Minha amiga Cidilene, bom dia. Bom dia. Que hoje você escolha olhar o lado bom das coisas, agradecer pelas pequenas conquistas e confiar que Deus está cuidando de cada detalhe da sua vida. Tenha um dia leve e abençoado, cheio de paz. Que linda mensagem, bom dia para você, minha linda. Muito obrigada por todas as manhãs compartilhar as mensagens aqui com a gente. Deixa eu ver quem tá aqui. Vanilda, bom dia.
5: Muito lindo das suas palavras que você me enviou, tá bom? Tudo bom para você também. Deus te abençoe muito.
3: Vou ter o áudio errado. Gente, hoje eu tô...
5: Oi, Lênis, bom dia, tudo bem?
3: Bom dia, minha linda.
5: Evanilda, Lênis, me coloca aí no sorteio da chaleira elétrica aí. A novidade, né? Nexcel celular, motos e bicicleta elétrica. tá?
3: É, a grande novidade.
5: Tchau, tchau, viu? Tenha um bom dia, Deus te abençoe muito.
3: Amém, Deus abençoe você também, minha linda. Que bom ter você aqui. A minha amiga Cida Carvalho chegou por aqui. Cida, bom dia, tava fazendo caminhada. Eu cheguei agora ouvindo você. Bom dia pra você, minha linda. Como é que você tá? Fazendo uma caminhada? Que coisa boa. Caminhar é bom demais, né? Ajuda a gente a ficar mais animado, mais saudável. Feliz sexta-feira pra você e sua família, tá, minha linda? Muito bom ter você aqui. Ah, o Jeff Emanuel, deixa eu ver o que ele mandou aqui pra gente.
6: Bom dia, Lênin.
3: Bom dia.
6: Eu tô completando 9 anos. Muito obrigado pelos parabéns.
3: Ah, de nada, meu amiguinho. Feliz aniversário pra você, Deus parabéns aqui, que Deus te abençoe, tá bom? Muitos anos de vida. Quem tá por aqui também é meu amigo Gilberto. Bom dia pra vocês, manda um alô aí pra minha esposa Fernanda e uma música de Eduardo Costa, 10 Mandamentos. Fernanda, um alôzão bem grandão aí do seu esposo Gilberto, tá? Daqui a pouco eu toco a música pra você. Feliz sexta-feira, deixa eu ver o que meu amigo Elismar Batista mandou aqui pra gente. Deixa eu ver aqui.
7: Bom dia, Nossa Senhora. Drogaria, Nossa Senhora da Badia.
3: Bom dia, meu amigo.
7: Goiânia, setor União. Eu quero concorrer o prêmio que você está oferecendo.
3: O agora Pix, né?
7: Cumprimentar a minha amiga Lê.
3: É.
7: Eu falava D, mas será que é Lê?
3: Lê, então, D, é C, Elismar.
7: Eu quero ouvir Lê. Tá na nova era hoje, a música que eu quero ouvir. É. O Itei, o Prisioneiro,
3: tá com
7: o e Léo ou Christy Ralph.
3: Certo.
7: Porque é uma das duas duplas, canta eu. E eu disse já, o meu endereço é Rua 11, Jardim Campo Formoso, Uruaçu, Goiás.
3: Tá certo, então, meu amigo.
7: Roda pra mim aí, eu quero saber se eu tô concorrendo a esse prêmio.
3: Já tá concorrendo sim, tá com certeza.
7: Então, parabéns para a drogaria Senhora da Badia, que ela tem muito sucesso aí na Rua Goiânia, aí, pertinho do Marconte.
3: É, brigadão, viu? Feliz sexta-feira para você. Deixa eu ver quem tá por aqui também, é o Flávio Teodoro.
8: Bom dia, Gatona, bom dia a todos os ouvintes. Se puder, vai passar e passa meu coração com o Gênio Giovanni. Estamos com um santo em Barro Alto hoje.
3: Olha que coisa
8: é
3: boa.
8: Isso aí. 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
3: É isso aí, gostei. Bom dia para você, Flávio Teodoro. Feliz sexta-feira, viu? Tá certinho, já tá participando aqui. Calma aí que daqui a pouco, às 10h30, tem um sorteio aqui da chaleira elétrica. E daqui a pouco eu volto com mais participação aqui. Não dá para falar todos nesse bloco, fica grande, gente.
9: Bom dia, minha amiga. Tudo bem?
3: Bom dia, meu amigo Divino Ferreira.
9: Divino Ferreira. Da região de Campinorte.
3: Um abração pra galera de Campinorte.
9: Aqui na curtição, mando um alôzão pra minha esposa Inaê.
3: Inaê.
9: Minha filha Maria Clara e Maria Cecília. Mandou uma música boa aí pra nós aí de Gino e Geno. Uma música antiga.
3: Olha.
9: Sextou, bebê.
3: É verdade, sextou, viu, Divino? Um alô aí pra sua esposa, suas filhas lindas. Feliz sexta-feira pra vocês, que Deus te abençoe onde você estiver, tá, meu amigo? Daqui a pouco eu toco a sua música, a gente vai aí com a última parte do astral de hoje. Então, atenção, atenção, viu, gente? Atenção pra quem é Sagitário, Bruno Garcia, Daniele, Capricórnio, Natália Aguiar, Leandro, Aline, Aquário, Paula Nayara, Meire Lisboa, Peixes, Cida Borges e Júlio César. Essa última parte do astral de hoje, depois do astral, tem mais música pra você e logo mais eu volto com mais participação por aqui, que hoje tá que tá, gente. Ao vivo é assim mesmo, ao vivo tem esses erros, essas falhas e a gente é humano e por aí vai, né, gente? Ninguém é perfeito. Mas conto com a sua participação aqui no 62-3357-1549, peça sua música, manda seu alô e participe das nossas promoções que estão bombando por aqui, tá? 9 horas e 22 minutos. Vamos de música depois do astral. Um ótimo dia pra você.
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11: Vamos lá, Cido. Chegou as últimas previsões por aqui. Agora é com você, Sagitário. Sagita, assuntos profissionais recebem vibes poderosas, mas também podem surgir alguns atritos e cobranças na convivência com os colegas e com a chefia. Tente equilibrar as críticas e foque nos resultados positivos que essas parcerias podem trazer, tá? Hoje o número é o 5 e a cor é o azul.
10: Capricórnio, aproveite amanhã para fazer contato com pessoas de longe, mas sem perder o foco no
12: que é importante é que o trabalho pede foco redobrado logo cedo, porque não será tão fácil manter a atenção naquelas tarefas mais chatinhas. Número 48, cor magenta.
11: Agora com você, Aquário, atenção! Há sinal de mudanças e novidades em casa logo cedo e você pode aproveitar para ajeitar o seu cantinho. Aproveite essas energias para encerrar tarefas e pendências, mas sem arrumar confusão com os outros. O número hoje é o 20 e a cor é o cinza.
12: E agora você que é de peixes, embora você comece o dia contando com a proteção das estrelas em seus relacionamentos, talvez não seja tão fácil se entender com a família. Tá de treta com a turma? A lua afia seu sexto sentido e você pode sair melhor nos negócios se examinar os detalhes com mais atenção.
11: Ah, mas e a preguiça, né?
12: Então, é aquelas letrinhas pequenininhas. Número 11, cor azul.
11: Então tá, essas foram as previsões de hoje pra você.
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3: 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Oi, vem comigo nessa manhã de sexta-feira.
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3: 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Deixa eu ver quem chegou por aqui, minha amiga Paula Nayara. Bom dia, minha linda. Como é que você tá, Paulinha?
5: Bom dia, Lene Rodrigues.
3: Bom dia.
5: Que sexta-feira seja abençoada.
3: Amém. Que coisa boa.
5: Que Deus possa te proteger e te iluminar. Toca a música Revanche de Pedro, Paulo e Alex pra nós aí.
3: Tá bom, professor.
5: Meu presentinho de Deus. Bom dia, Nova Era. Estamos na melhor.
3: É verdade. A melhor zona do Goiás, viu? Sexta-feira, 5 de junho, que Deus enche o seu dia de luz, seu coração de paz e a sua vida de muitas bênçãos. Bom dia, a mensagem aqui da minha amiga Paula Nayara. Muito bom ter você aqui, viu? Tava com saudade, viu, Paulinha? Some não, mulher. Fica aqui com a gente. Deixa eu ver quem tá por aqui mais também. Tem muita gente chegando aqui. Às vezes, gente, vocês me cutucam, tá? Que às vezes eu abro aqui e vejo o nome da música e às vezes eu vou abrir outro WhatsApp e acabo esquecendo. Vem quando você fala assim, ô Lê, cadê minha música, mulher? Toca a minha música. O José Lourenço tá por aqui. Bom dia, Lê. Gostaria de ouvir uma música de Gustavo Lima. Farei especialmente pra você e todos os ouvintes da Nova Era. 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José Lourenço, bom dia pra você, meu amigo. Muito bom ter a sua companhia. Feliz sexta-feira, tá bom? Deixa eu ver quem tá mais por aqui. A Ana Paula, lá da Fazenda Crepúsculo, né? Ana Paula, bom dia pra você, minha linda. Ótima semana. Ótimo final de semana, né? A Kênia Aparecida também tá por aqui. Bom dia, gostaria de pedir uma música com Alexandre Pires. Necessidade, linda, viu? Aproveitando, gostaria de participar da promoção da Drogaria Badia, que te deixa mais saudável todos os dias. Um abençoado final de semana pra você. Gosto demais do seu programa. Aqui é a Kênia Aparecida, do bairro Boa Vista. Abraços, Kênia, minha linda. Muito obrigada pela sua companhia, tua sintonia. Eu sempre falo que a sintonia de vocês faz toda a diferença, a companhia, né? Não precisaria existir rádio, nenhum meio de comunicação, se não tivesse quem ouvisse, quem assistisse. Então vocês é quem faz tudo acontecer. E muito obrigada. Deus abençoe aí a vida de cada um de vocês. Deixa eu ver mais quem tá por aqui. Parece que eu tô esquecendo alguém. O Flávio Teodoro tá por aqui já. Quero participar da promoção Farmácia Garibaldi, te deixa mais saudável todos os dias. Já tá participando, tá, Flávio? Eu desejo muita, mas muita boa sorte para vocês também. O Marcos Vinícius está por aqui. Drogaria Badia te deixa mais saudável todos os dias. Está participando, viu? Marcos Vinícius Rodrigues, olha meu sobrenome. Gente, falando que hoje é sexta-feira, tá? Hoje é sexta-feira. 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Eu quero mandar um especial à minha amiga Cida Borges. Cida Borges, bom dia pra você, minha linda. Também pra Heleninha. Estão em casa aí, sintonizados na programação. Um beijo pra vocês, tá? Feliz sexta-feira. E a gente vai de música aqui com Jean Giovanni, Mil Corações, a pedido do meu amigo Flávio Teodoro. E Christian Ralph, o IP e o Prisioneiro, a pedido do meu amigo Elismar, tá? E também quero mandar um alô aí rapidinho pro meu amigo Aurelino, lá de Mara Rosa. Um abração pra você, meu amigo, tá? A ligação ficou ruim, não deu pra te atender aqui, travou aqui. Mas um abração pra você, muito obrigado pela sintonia. Pra você, um abraço pra sua namorada Nilza também, lá em Amaralina. Uma ótima sexta-feira, que Deus abençoe sempre vocês e que vocês possam sempre aqui estar fazendo companhia pra mim, tá bom? Um ótimo dia pra vocês. Vamos de mais música depois dos drops do Pet. Um ótimo dia.
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9: Pra fechar a semana aqui no Drops do Pet, tem uma dica fundamental, viu? Muitas vezes o pet não está mal educado, ele está entediado. Falta de estímulo físico e mental pode gerar latidos excessivos, objetos, ruídos, agitação e até comportamentos obsessivos. Assim como a gente, os animais precisam de desafios, novidades e interação. Variar o passeio, esconder petiscos, propor brincadeiras diferentes e criar momentos de qualidade ajudam muito. Pet estimulado é mais equilibrado, mais feliz e muito mais tranquilo no dia a dia.
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0: 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Oi, de volta por aqui, um ótimo dia pra você, gente. Tem muita gente chegando aqui, lembrando que logo mais eu volto já com o sorteio aqui da chaleira elétrica, tá? E a pergunta é, qual é a grande novidade da Nexcel? Você vai responder que a grande novidade é a venda de motos e bicicletas elétricas, tá bom? E aí logo mais eu retorno aqui já fazendo o sorteio, quero ver quem vai levar essa chaleira elétrica, tá, gente? Mais facilidade na sua cozinha, pra você ir fazer um chá ou esquentar uma água mais rápido, tá? Então daqui a pouco eu volto. E hoje com a Nina na cozinha tem uma receita maravilhosa, o abobrinha com arroz. Você que gosta aí de inovar, fazer uma receita ali diferente de vez em quando, a Nina na cozinha traz receitas inovadoras. Eu quero mandar um alô especial rapidinho aqui pro meu amigo Fred. Bom dia, Fred. Tudo bem? Como é que você tá? Tranquilo? Ele fala lá de Belo Horizonte, que coisa boa, um abração bem grandão aí pra essa galera linda de Belo Horizonte. Seja muito bem-vindo, tá, Fred? Seja muito bem-vindo, afinal de contas, essa é a nossa casa, onde a gente se conecta pra curtir uma boa música, com muita alegria por aqui. E deixa eu ver o que ele escreveu aqui pra gente. Bom dia, Lê, te ouço todos os dias na Rádio Nova Era. Quero parabenizar pelo excelente programa, que alegra e acompanha tantas pessoas em todas as manhãs. Seu carisma e dedicação fazem toda a diferença. Gostaria de pedir muito obrigada, meu amigo. Gostaria de pedir a música Na Hora de Amar, do Gustavo Lima. Desejo um dia maravilhoso para você e para todos os ouvintes. Muito obrigado e um grande abraço. Fred, muito bom. Muito obrigado pelas palavras. Fica sempre à vontade, tá? Fica sempre à vontade. Afinal de contas, aqui é a sua casa. E deixa eu ver o que minha amiga Elizabeth mandou aqui. Bom dia.
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0: Elizabeth, bom dia, minha linda. Tá participando, tá? Ela mandou aqui a frase aqui da Nexcel, tá, gente? Ainda dá tempo. Quando eu retornar aqui, eu já retorno já fazendo o sorteio. Zé Lourenço, bom dia, tudo bem? A minha amiga Cida Borges chegou por aqui. Bom dia, minha linda, como é que você tá? Quero participar do sorteio. A novidade é as motos, é a venda de motos e bicicletas elétricas. Tá bom, daqui a pouco, 10 horas e 22 minutos, vamos com a Nina na cozinha, depois música, logo mais eu volto, tá? Fica aí.
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4: Hora de comidinha boa aqui na rádio. Hoje vamos preparar no Aninha na cozinha abobrinha com arroz. Para essa receita, vamos precisar de uma abobrinha, azeite para refogar, meia cebola picada, um dente de alho picado, meia xícara de uva passa preta, uma xícara de arroz cozido, meia xícara de nozes picadas, sal a gosto e um quarto de maço de salsinha picada. Na sua panela, coloque o azeite de oliva e refogue a cebola e o alho. Junte a uva passa e, em seguida, o arroz. Na sequência, coloque as nozes, tempere com sal a gosto, salsinha e misture bem e delicadamente. Lave as abobrinhas, tire o miolo e coloque a mistura nas abobrinhas. E leve ao forno a 180 graus por 30 minutos. E depois é só servir. Enjoy!
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0: Oi, gente, de volta por aqui com o seu Bom Dia Alegria, trazendo muita alegria pra você e, claro, muita música boa nessa manhã de sexta-feira, né? Eu quero deixar aqui um recado importantíssimo pra vocês casais, tá? 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Você que é romântico, você que gosta de uma música boa, você que gosta de se declarar, então chegou a hora especialmente pra você, tá, gente? Serão 2 horas de músicas românticas, mensagens apaixonadas e sorteios de vários brindes. Vai ter muitos brindes, tá? Entre jantares, perfumes, roupa, muita coisa legal. E os brindes para tornar a sua noite ainda mais especial, tá? Sintonize aí, participe desse momento inesquecível com a gente, tá? Eu vou estar lá fazendo essa programação maravilhosa para vocês casais, namorados, que são casados há muito tempo, que são recentes, que querem casar, que estão namorando, enfim. Vocês que são eternos apaixonados e que não abrem mão de uma boa música, não abrem mão de uma declaração, de declarar para o seu amor, o seu sentimento. Então, essa é a hora certinha para você fazer tudo isso, tá? Dia 12 de junho, temos esse horário marcado das 19 horas às 21. Só música romântica, só coisa legal. Então, aguardo vocês lá. Eu vou estar no comando, tá, gente? Bem diferente. Bem diferente mesmo, de um jeito bem diferente, bem romântica, para fazer a noite bem especial para vocês, né? E é claro, eu conto com a companhia especial de vocês para juntos fazermos essa programação maravilhosa. Você vai poder mandar a sua cartinha de amor pro seu amor, você vai poder contar um pouquinho resumido a sua história de amor e vai também colocar no ar a sua trilha sonora da história do amor de vocês, tá bom? Não perca, Nova Era FM 99.5, a trilha sonora do seu amor. E com vocês, o Amor Sem Fim, a edição ilimitada do Dia dos Namorados, tá bom? Depois das dicas da Casa Design, tem mais música pra você? A gente vai fazer aqui o sorteio, calma aí, rapidinho. Cadê o celular, minha gente? Sumiu daqui. Meu pai do céu. Pera aí, gente, vou só aqui arrumar as trilhas aqui e colocar, pegar o celular aqui pra entrar nos sorteios. E já coloco aqui, já falo aqui, calma aí, pronto, acho que agora deu certo. Deixa eu ver aqui no telefone, muitas pessoas participaram, entre elas acho que 20, 21 pessoas. Espera aqui rapidinho, enquanto dá tempo aqui. Enquanto isso, eu quero mandar um alô especial à minha amiga Natália Aguiar, que está sintonizada. Natália, um beijo para você, minha linda, feliz sexta-feira, tá? É, eu quero mandar um alô também pro Diego. Diego chegou já no finalzinho, bom dia para você, viu, meu amigo? Hoje não tem enquete, mas segunda-feira eu te aguardo aqui, tá? Você não pode participar, né? Tá em Goianésia. Um abraço bem grandão para essa galera linda de Goianésia, tá? Um beijão para você. A minha amiga Lídia também, lá de Minasul, sempre. Lene, mesmo que eu não te mande mensagem, por favor, não esqueça de falar sobre o meu nome, que eu quero sempre estar te ouvindo aqui. Muito obrigada pelo carinho, viu, minha amiga? Muito bom ter você aqui todas as manhãs. Muito obrigada mesmo. Ana Ju também está sintonizada e quer levar essa chaleira elétrica para esquentar a água com mais facilidade, né? É melhor, né, Ana Ju? Um bom dia para você, viu, minha linda? Beijão. Que Deus possa abençoar cada um de vocês. Gente, vamos lá? Eu quero mandar um especial também aqui enquanto o celularzinho sacode aqui. Eu quero mandar um especial ao meu amigo Rosenildo Gomes. Rosenildo, bom dia. Como é que você tá, meu amigo? Tudo bem? Tranquilo? 100%? Chegando no final de semana, a gente fica mais animado, né? Ele mandou aqui a foto do radinho dele aqui, que ele escuta a Nova Era. Muito obrigada pela sintonia, viu, meu amigo? Muito bom. Deus abençoe você, a sua família, tá bom? E bom dia, o seu programa é show. Aqui em casa, nós escuta todos os dias. Um grande abraço para você. Que Deus continue abençoando cada dia mais a sua vida. Aqui é o Zenildo Gomes. Que Deus abençoe também a vida de cada um dos nossos ouvintes. Porque todas as manhãs, quando eu venho fazer a programação Bom Dia Alegria, a primeira coisa que eu faço quando eu entro no estúdio é colocar a vida dos ouvintes nas mãos de Deus. Eu sempre falo assim, Senhor, eu falo do coração mesmo, Senhor, Obrigado por esse dia e abençoe a vida de cada ouvinte, cada pessoa que está ouvindo aí a nossa voz através das ondas sonoras do rádio. Que o Senhor possa abençoar, que o Senhor possa curar, que o Senhor possa aliviar as dores, que o Senhor possa estar com cada um deles, abençoando e guardando. Eu sempre peço para Deus guardar vocês. Então, muito obrigada pela companhia. Eu fico muito feliz todas as manhãs ter a companhia de cada um de vocês, viu? Rosenildo, obrigada, viu, meu amigo? Um abraço para você e toda a sua família. E um feliz final de semana, tá? Feliz sexta-feira, tá? Vamos lá ver quem ganhou? E por aqui, o final do número é... 4070. Deixa eu conferir aqui. Calma aí. Só um minutinho. É, final do número que levou é a chaleira elétrica. É o final 4070. Tem que fazer um suspense, né, minha gente? Tem que fazer um suspense. Maquiane, você foi a ganhadora da chaleira elétrica, tá bom? E a gente, ó. Que coisa boa, Maquiane, olha só. Muita alegria, fico muito feliz por você, tá? Que você use essa chaleira elétrica de uma forma bem legal para facilitar a sua vida. Faça um chazinho e toma, que é bom demais. E se quiser, me chame, tá? Muito obrigada pela sintonia, Maquiane. Você levou a chaleira elétrica, tá? E aí você vê o horário que você vem buscar aqui, tá bom, minha linda? Tá bom? Um ótimo dia pra você. Feliz sexta-feira. E depois da Casa Design, gente, das dicas de Casa Design, tem mais música pra você, viu? É... Deixa eu ver se dá tempo de tocar a música que o meu amigo Fred pediu. Com Gustavo Lima. Deu tempo aqui, coloquei na grade, porque antigamente não dava tempo de colocar nada na grade assim enquanto eu falava. Eu tinha uma agonia, uma fadiga, agora tudo certo, né? Vamos depois das dicas da Casa Design. Tem música pra você, 10 horas e 44 minutos por aqui. Um ótimo dia.
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2: Casa e Design. O quarto precisa passar sensação de descanso. E isso vai muito além da cama. Cores mais suaves, iluminação quente, tecidos confortáveis e menos excesso visual ajudam o ambiente a ficar mais tranquilo. Outra dica importante é evitar muitos objetos acumulados nas mesas de cabeceira e superfícies. Quando o quarto está visualmente limpo, o cérebro entende o espaço também como mais relaxante. Quarto bom não é o mais cheio de coisa, é o que te faz desacelerar.
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0: Tá muito baixo, eu quero mais um pouquinho de volume, pode ser? 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

0: Seja gentil, mas não permita que tirem vantagem da sua gentileza para fins que não correspondem aos seus valores. Encha-se de fé e esperança e gratidão, pois somente assim seu espírito estará sempre guiado pelo amor e pela luz. Lembre-se também de tudo o que você faz retorna para você, seja algo bom ou ruim. Plante apenas o que você deseja colher. Seja genuíno e verdadeiro, e a vida se encarregará de aproximar aqueles que realmente devem estar ao seu lado. Cultive boas companhias e nutra essas relações com reciprocidade, afeto e demonstrações sinceras. Recarregue suas energias com boas ações, orações sinceras e muita gratidão. Talvez a vida esteja difícil para você também, mas não deixe de sorrir e agradecer por tudo o que tem. Acredito firmemente que o universo vai conspirar a seu favor, trazendo tudo aquilo que você emana para os outros. É, gente, chegamos ao final de mais um Bom Dia Alegria, né? Foi muito bom estar com vocês aqui. Agradeço muito a companhia de cada um. Claro que Deus abençoe cada ouvinte nesta manhã de sexta-feira. Eu já desejo para você aqui uma feliz sexta-feira e um ótimo final de semana maravilhoso, tá? E segunda-feira, se assim Papai do Céu permitir, eu estarei aqui de volta com seu Bom Dia Alegria, com muita música boa e muita alegria para você, tá? Fique agora com o Jornal Virou Notícia e até segunda, se Papai do Céu permitir. Tchau, tchau. Fiquem com Deus.
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2: Esporte News. Seleção brasileira realizou o seu segundo treinamento nos Estados Unidos, visando a partida que terá nesse sábado, jogo amistoso contra a seleção do Egito. E com presença de torcedores no Columbia Park Training, cerca de 200 torcedores, entre brasileiros e curiosos, estiveram presentes. Na atividade, o treinador Carlo Ancelotti esboçou várias mudanças no time para o amistoso. A atividade aberta ao público é uma exigência da FIFA, para que as seleções promovam maior integração com a comunidade na qual estão baseadas durante a Copa do Mundo. A CBF já cumpre o combinado no segundo dia de trabalhos nos Estados Unidos. Em campo, foram vários testes do trabalho tático. Marquinhos e Gabriel Magalhães serão as novidades da defesa, após a ausência diante da seleção do Panamá no Rio de Janeiro. A volta da dupla de zaga titular não é a única mudança na defesa. Douglas Santos deve assumir o lugar de Alexandro. Brasil e Egito jogarão neste sábado às 19h em Cleveland. Será o último amistoso do Brasil, visando a estreia na Copa do Mundo, que será no dia 13 contra Marrocos.
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11:05, 11:05, sexta-feira, 5 de junho. Muito bom dia a você que se liga na Rádio Nova Era FM 99.5. A partir de agora, você acompanha comigo, Dilma Brito e o Jonathan Fernandes. O jornal virou notícia até o meio-dia. Sejam todos muito bem-vindos. Obrigada a você que nos ouve aqui de Uruaçu, nossa linda cidade, né? Que, aliás, vai fazer 95 anos, já, dia 4 de julho. Bom dia a você do comércio, bom dia a você de outras localidades, vocês internautas, você que está trafegando aí nas rodovias, nos dando uma carona no seu caminhão, no seu automóvel. Ótima viagem para vocês, tá bom? Eu tô melhor, gente. Minha voz tá bem melhor, tá vendo? Estão ouvindo? Por falar em vendo, vocês podem nos acompanhar ao vivo, né? Aqui pelo nosso site Nova Era Uruaçu, tá bom? A gente transmite também por imagens. Você também, além do rádio, além do aplicativo, você pode nos acompanhar via Alexa também. É só você dizer, Alexa, Rádio Nova Era Uruaçu, e aí ela já toca, você nos acompanha ao vivo. Hoje, sexta-feira, com cara de segunda-feira, né? Pós-feriado aí de Corpus Christi.

0: triste feriado nacional. E aí, muita gente queria saber se os bancos estão abertos hoje. Sim, os bancos estão funcionando normalmente. Vida que segue, o comércio aberto. É claro que hoje é feriado facultativo, né? Algumas repartições públicas estão fechadas, mas os bancos estão funcionando normalmente, agências lotéricas, enfim, e o comércio também funcionando normalmente. Já vou chamar o Jonathan Fernandes, que já se encontra por aqui, o Virou Notícia, que era um oferecimento do Maná Supermercado, também da Central Motos. Daqui a pouquinho a gente fala das nossas promoções para vocês, que hoje alguém vai levar um Pix, eu espero, viu gente? Eu espero, então fiquem acompanhando a nossa programação. Jonathan Fernandes, como é que foi o seu feriado? Bom dia.
1: Bom dia, Dilma Brito. Bom dia especial aos nossos ouvintes. É um prazer, uma honra e um enorme privilégio estar aqui mais um dia no Estudos da Nova Era, no coração de Uruaçu. Dilma, feriado foi tranquilo, ainda com um pouco de rouquidão, mas eu aproveitei para descansar e fazer um cardio na ciclovia com amigos e tudo correu bem, graças a Deus. E eu já inicio o programa com um pedido de familiares, Dilma, que entrou em contato comigo, para comunicar o falecimento de um homem que está desaparecido desde a tarde de ontem, né, na região do Baru Vermelho, próximo a Campinorte, né, que é a área de chacras lá no lago. Ele tem pele parda, cabelo curto e escuro, está usando óculos, ele possui Alzheimer. Ele pode estar confuso e desorientado, né? A família, inclusive, acha que ele talvez esteja até com fome, com sede.
0: Ô, Jonathan, desculpa interromper você, que eu não entendi. Ele faleceu ou ele está vivo?
1: Está desaparecido, com Alzheimer.
0: Ah, tá, entendi, falando do falecimento.
1: E desde a tarde de ontem, do feriado, e ele veio de Goiânia para passar o feriado com a família, na região do Baru Vermelho, ali na região de região de Lagos de Lagos de Radamesa, em Campinorte. Ele pode estar nessa região do Baru Vermelho e próximo ali a Campinorte, na BR.
0: Dele?
1: Sim, o nome dele é Sebastião Ribeiro Freitas. Ele tem 74 anos e ele é de Goiânia e não conhece a região e a família está muito preocupada. Você pode avisar aqui na rádio, né? Se tiver informações, no 3357-1549 ou no 190, que você informa a polícia militar. Melhor na polícia, você vê no rapaz, no senhor, nessas características, um pouco confuso. Ou então no número dos familiares, que é o 629-9226-4034. Vou repetir o número do familiar: 629-9226-4034. Mais uma vez, ele tem pele parda, cabelos escuros e está usando óculos. Então, se você o avistar aí, a rádio, ela repercute aí em toda a região norte e principalmente na zona rural. O rádio é muito forte na zona rural. Então, se você o ver, comunique, por gentileza, os familiares no 629-9226-4034, ou então não decorou o número, não notou? Acione o 190, que a polícia aqui de Uruaçu e da região norte é pau pra toda obra e tá aí pronta para poder ajudar. E a família fica agradecido e está muito preocupado com essa situação. E o Virou Notícia hoje recebe a artista no segundo bloco, Paty Alves, ela que foi vencedora do Festival de Música do Fazem Empreender, uma grande artista local aqui. Nós iniciamos com Henrique Lude, recebemos o Henrique Lude, que divulgou um grande single, ele que é um artista local aqui de Uruaçu, e a Dilma sugeriu e a redação aprovou com que a gente traga artistas locais toda sexta-feira para abrir espaço de maneira gratuita para o artista poder divulgar a sua arte, né? A gente sabe que fazer música não é fácil e eu fiquei muito feliz quando a redação aprovou esse projeto em possibilitar com que artistas tenham esse espaço para poder dividir. E também repercute uma situação lamentável que aconteceu no feriado de uma criança de 7 anos que se feriu com um tiro de arma do próprio pai. A gente traz aí informações do nosso delegado de polícia, doutor Sandro, que está investigando essa situação. E tem festa boa acontecendo em Goiânia, a tradicional Arraiá do Bem. O Arraiá do Bem, a gente traz essa programação aí até às 12 horas.
0: Maravilha. Em Mara Rosa, um membro de uma organização criminosa foi preso, né, na posse de armas de fogo, também munições e drogas. Daqui a pouquinho a gente traz detalhes também sobre esta ocorrência. O Virou Notícia, que é um oferecimento aí da Central Motos. 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
1: E Dilma, entre os dias 5 e 7, né, o estádio hoje, inicia hoje, hoje dia 5 até o dia 7 que vai até no domingo, né? Acontece o Arraiá do Bem no estádio Serra Dourada, em Goiânia. Recebe, né, uma programação especial para toda a família. Os portões serão abertos às 15 horas e antes mesmo dos grandes shows, no palco principal, que começa às 18, a expectativa são os headliners assumir o palco às 18, o público poderá aproveitar atrações infantis na Vila Kids, apresentações musicais regionais na Vila Gastronômicas e diversas opções de comidas típicas. Além dos shows nacionais, o evento contará com espetáculos de magia, personagens animados, contação de história e mais de 50 barracos com delícias juninas, como pamonha, chica doida, quentão, jantinha, caldo, goiano, arroz carreteiro e diversas opções de comida. E nessa sexta-feira, a partir das 19 horas, o Arraiá do Bem recebe o grande artista goiano Murilo Huff. Em seguida, Mastruz com Leite.
0: Eita.
1: Bom demais. E encerra com o Zé Felipe, né? Vamos ver se o Zé Felipe consegue segurar o show sem a Virgínia. No sábado, dia 6, às 19, o palco recebe Fala Mansa. Às 21, o grande artista sertanejo Pablo. E encerra com Mari Fernandes, às 23 horas. No domingo, que é o último dia do Arraiá do Bem, tem Limão com Mel. Às 18, às 20, recebe Diego e Vitor Hugo. E às 22, encerra com o grande artista do norte e do país todo, que é João Gomes, né? João Gomes, que segura um show de 2 horas no Gogó, no Carisma e na presença de palco. Ele esteve aqui em Uruaçu e é um grande artista. E essa programação é recomendado que vocês retirem os tickets online. É só digitar no Google Arraiá do Bem Goiás. E também é necessário levar 2 quilos de alimento não perecíveis, visto com que tem uma parceria, o acontecimento acontece com a UVG, para ser distribuído para todo o estado de Goiás, para as famílias carentes.
0: Eita, Dilma Brito, numa festa dessa, hein, com tanta guloseima. E o bom dessa festa, porque é uma festa familiar, né, onde vai a criança, a mamãe, o papai, o idoso, e é uma festa muito bonita, e todos vão para realmente aproveitar. É uma coisa muito organizada, e eu gostaria muito de ir no show do João Gomes, né, esse mês junino. É o mês das festas do forró. Eu gosto de um forró. E aí tem o Mastruz com Leite, o Limão com Mel, que você disse. Sim. E aí, para fechar com chave de ouro, o João Gomes, que deve ser um showzaço, né?
1: Com certeza.
0: Acontecerá aí nessa grande festa em Goiânia.
1: Sabe qual é o melhor, Dilma? O melhor é que você pode ir nos shows em Goiânia hoje sem medo de roubarem seu celular. Eu me lembro, há mais ou menos uns 8 anos atrás, eu fui no show do Zé Neto e Cristiano na Pecuária. Meu Deus, mas como eu passei um sufoco lá. Tentaram pegar meu celular. E depois disso, depois que o governador Ronaldo Caiado assumiu o estado, eu vou em diversos shows em Goiânia, sendo aberto, como os da Pecuária, ou esses mesmos, né? Esses promovidos pelo Arraiá do Bem. Não tenho medo nenhum de ser assaltado, a segurança está em peso, Caiado moralizou efetivamente o estado. E o foco principal do governo é atingir mesmo as famílias.
0: Ô, Jonathan, você falando nisso, eu vou assinar embaixo do que você está dizendo, porque eu já morei em Goiânia. E há algum tempo atrás, quando morei lá, eu tinha muito, muito medo, tanto dia quanto noite, dos chamados trombadinhas que tinham lá, porque esses eram perigosos, né? A maioria deles, menor de idade, então eles não tinham limites, eles faziam o que eles bem queriam, entendiam, porque tipo assim, menor de idade, não dá nada e tal, enfim. Eu tinha medo, muito medo mesmo. Já andei de coletivo em Goiânia, já tive que descer um ponto antes com medo, porque o ônibus encheu de trombadinha. E aí, eu vou te falar uma verdade. Hoje eu ando nas ruas de Goiânia, eu não vejo um trombadinha, você acredita?
1: Graças a Deus.
0: Eu não vejo, se tem, eu nunca mais vi. Sinceramente, nesse ponto aí, a gente tem que tirar o chapéu mesmo pro Ronaldo Caiado, porque a segurança... cada dia mais reforçada.
1: E a missão do Daniel Vilela é justamente isso, né? Manter esse padrão de segurança. Não é difícil, né? O Caiado ele costurou uma equipe muito boa aí de segurança, ofereceu principalmente possibilidade de trabalho e independência, né? Para a polícia, o que garante e possibilita com que efetivamente a gente consiga combater a criminalidade no estado de Goiás.
0: E ele mostrou isso não só em Goiás, isso nacionalmente, né? E aí, como você mesmo disse, o governador Daniel Vilela segue aí na mesma linha.
1: É isso aí. Eu tenho um recado da Prefeitura Municipal, dia por meio, né, da Secretaria Municipal de Turismo, que informa aos municípios, aos moradores de Uraçu e quem está na cidade, né, visitando ou vê o feriado, alguns vieram passar o feriado prolongado aqui, que o trânsito nas imediações ali da nossa Praça Castro Alves passará por alterações, né, devido à montagem das estruturas para o evento que acontece nesse sábado, que é o Marcha para Jesus. A Superintendência Municipal de Trânsito solicita atenção redobrada de condutores e pedestres. A sinalização instalada nas vias públicas próximas ao local do evento. A orientação é que busquem, né, rotas alternativas, que é na Avenida Tocantins, e respeitem as delimitações de segurança. O Marcha para Jesus, em Uraçu, terá uma concentração no Pássaro Grande a partir das 15h30. E a expectativa é seguir em direção à Praça Castro Alves. No destino final, o público contará com o show dos artistas Caio Tequini, Elienar Ramos e Delino Marçal. A prefeitura agradece a compreensão de todos.
0: Ô Jonathan, essa mudança aí, os motoristas vão começar a fazer essa mudança somente no período da tarde, você sabe já informar pela manhã, já vai ter essa mudança, já vai ter alterado.
1: A equipe da Secretaria Municipal de Turismo já está lá em loco, na Avenida Tocantins, onde encerra Tocantins e inicia a Avenida Paraná, ali nas proximidades da Praça Castro Alves. E a orientação é pegar as vias laterais, visto que está interditado, para poder montar o palco principal, né, que recebe esses grandes artistas e toda a comunidade. Eu vou chamar a comunidade que acredita em Deus, né? Porque a Marcha para Jesus é para toda a comunidade uruaçuense, não é voltado para o público evangélico, como foi o intuito. E hoje isso mudou. Hoje toda a comunidade que acredita em Deus participa desse evento, celebrando e evangelizando e pregando o amor. E a expectativa é ser um grande evento. O prefeito Machadinho já confirmou presença nesse evento, acompanhado da primeira-dama e secretária de Desenvolvimento Social, Márcia Pedroso, e a expectativa é ser um grande evento, né? E em outras cidades aconteceu nesse feriado de Corpus Christi, em São Paulo aconteceu no Corpus Christi, por exemplo, em Goiânia também. E para não. Aqui em Uraçu já é tradicional com que as vias sejam fechadas para receber aqueles tapetes, que são as decorações feitas pela comunidade católica. E foi tudo muito lindo. Eu quero parabenizar aí toda a comunidade católica que realizou aí a instalação, os desenhos desses tapetes aí que aconteceu nesse feriado de Corpus Christi.
0: Perfeitos, né? Jonathan, deixa eu mandar um abraço aqui para minha amiga Marlene, lá do Jardim Eldorado. Bom dia para você, Marlene, o Wilson, o Lucas, a Marlene, que realizará aí a reza de São João, que já é uma tradição há mais de 60 anos na família, né? Na família do senhor Adelino e Dona Luzia, em memória. Essa reza acontecerá no próximo dia 20, lá na rua Otaciano de Carvalho, Jardim Eldorado, tá? Rua 9, lote 30, todos estão convidados a participar. A programação haverá aí a reza do terço, procissão das velas para o acendimento da fogueira de São João, cantorias tradicionais de São João, quadrilha junina, haverá até batizado na fogueira. Terá pipoca, canjica, quentão, enfim, comidas típicas lá na casa da Marlene e do Wilson, no Jardim Eldorado.
1: Eu já aproveito e já informo a toda a comunidade de Mundo, Setor Sul 2, que já está acontecendo a festa em louvor a Santo Antônio, né? Ela que vai até o dia 14 de junho, lá na Vila Vasconcelos, né? É, hoje tem quermesse e muita animação ali na Igreja de Santo Antônio. Tá aí o convite feito a toda a comunidade de Uruaçu, em especial a comunidade ali do Vila, do Setor Sul 2. É, são 11h21, a gente vai para um breve intervalo e já volta no segundo bloco com a Paty Alves, né, que vem participar aí conosco.

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0: 11:25, 11:25 é o Jornal Virou Notícia até o meio-dia. Jonathan.
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1: E o Virou Notícia, como anunciado, recebe agora a Paty Alves, ela que é artista local, vencedora de 2 edições do Festival de Música do Fazer Empreender, que é, hoje mudou de nome, né? Já não está mais Fazer, está como Unizem, né? Abraço lá para a doutora Giovana, doutor Rodrigo Moisés e toda a equipe da Fazer. E eu já trago ela para dar o seu alô de bom dia, né? Nesse novo quadro aqui no Virou Notícia, que recebe artistas locais. Nós já recebemos aqui o Henrique Lude, agora seja bem-vindo, Paty Alves, seja bem-vindo à Rádio Nova Era, seja bem-vinda ao Virou Notícia.
2: Bom dia a todos, obrigada pela oportunidade, Jonathan, de um aqui na Rádio Nova Era. É uma satisfação imensa estar aqui, né? Jonathan me mandou mensagem 6 horas da manhã e claro que eu não podia deixar de vir, né? Fiquei muito feliz e também tô um pouco nervosa, né? Imagina. Mas eu vim aqui contar um pouquinho sobre mim aqui e isso.
1: Já inicia por aí, fala um pouco pro ouvinte, um pouco de você. Você que não é daqui, é nortina, né? Nordestina?
2: Isso, a história é muito grande, mas eu
1: nortista?
2: Eu vou...
1: Nordestina.
2: Eu vou contar um pouquinho da minha história. Sou natural de Brasília DF, mas me considero como nordestina arretada. Sou da cidade de Bom Jesus, Piauí, onde eu fui me criada. Nossa, eu não sei como explicar um pouco, mas eu vou tentar aqui. Vim para Uruaçu dia 18 de dezembro, né, de 2018. Vim aqui só para passar o Natal com meu pai, né? E acabei que fiquei.
1: Gostou?
0: Bebeu da água e
2: ficou. Bebi da água, não voltei mais. E aí casei, tenho 3 filhos, né?
1: Abraço pro Igor.
2: Fiz a minha vida toda aqui em Uruaçu, né?
0: Quando
2: graças
0: você veio,
2: a Deus.
0: Quando você veio de lá, você já cantava?
2: Já cantava. Quando eu tinha 7 anos, eu tinha um programa lá em Bom Jesus.
0: Quantos anos?
2: 7 anos. Eu tinha programa de rádio, que era Sábado da Cidade. Esse programa era de 1 da tarde até 5 horas da tarde. E aí é onde eu fui descobrindo o meu talento e fui descobrindo o meu dom também de cantar. Já participei de vários concursos também lá em Bom Jesus, onde eu ganhei 1º e 2º lugar. E foi uma oportunidade imensa. Já cantei em bandas também lá no Piauí, como na banda do meu amigo Cristiano Gama. Já cantei também na banda Trifase também, já fiz várias participações, banda show também, lá cidades locais. Tive a oportunidade também em 2014 cantar com Simone Simara em uma participação, na época eu estava grávida também, do primeiro casamento. E até lá eu fui cantando, fui tendo espaço, fui mostrando um pouco do meu talento. Fui soltando mais e hoje eu tô aqui em Uruaçu.
0: Me tira uma dúvida. Como é que é um programa apresentado por uma criança de 7 anos?
2: Na época, tipo assim, foi muito engraçado, porque era eu e mais 3 amigas, era um grupo de amigas. Eu, Patrícia, Mariane de Freitas e Amanda. Aí a gente teve essa ideia, né? Vamos correr atrás para ver se a gente consegue. Na época era no Dia das Crianças. E aí os ouvintes lá da cidade de Bom Jesus gostaram e pediram. E aí a gente foi jogando.
1: Bom Jesus da Lapa?
2: Não, Bom Jesus do Piauí. Do Piauí. A cidade do Whindersson Nunes.
1: Olha aí, grande artista também. Eu sou muito fã do Whindersson. E voltando para Uruaçu, como é que foi a experiência de ganhar o Fazer Empreender por duas vezes?
2: É, a primeira vez que eu participei, tipo assim, foi incrível, né?
1: Foi mesmo. Foi incrível. Um furacão, Dilma. Ela é um furacão no palco e uma presença de palco marcante, uma voz.
0: Ela é bastante carismática.
1: Sim, sim.
2: Ah, obrigada. Na época que eu participei do Fazem Som, eu participei com vários cantores também. Teve a que hoje é a Cristiane De Luca, que ela ganhou em primeiro lugar e eu ganhei em segundo. Nem imaginei que eu ia ganhar em segundo lugar. Mas fiquei muito feliz, fiquei muito honrada pela oportunidade. E aí, no ano seguinte, eu participei também, fiquei em terceiro lugar. Só que eu dei a oportunidade para outra pessoa, né? Que ganhou. Aí eu não preferi não ficar com o prêmio, né? Aí, ano passado, participei no ano de 2025, ganhei em primeiro lugar.
0: Você, o seu estilo é forró?
2: Meu estilo é forró. Acho que eu me identifico mais, né? Estilo forró, mas também canto um pouco de tudo. É, sim. Sertanejo, canto um pouco também de gospel. O que tiver que eu me interessar, eu tô cantando. Mas gente, a minha lata mesmo é forró, porque eu gosto.
1: E a edição desse ano, como é que foi?
2: A edição desse ano foi mais por participações, né? Porque teve esse evento lá, que agora é o Unicem, né? E eles me chamaram, perguntaram se eu poderia ir. Eu que sim, aí eu fui. Fui uma das últimas a apresentar, porque quando eu chego chegando, né? E eles pediram pra eu cantar mais, né?
0: Gente, daqui a pouquinho ela vai dar uma palhinha ao vivo pra gente, tá bom? É, eu gostaria de saber quem são os seus maiores incentivadores.
2: Você fala em questão de artista?
0: Pra cantar. Assim, na sua família, aqui presencialmente, quem são as pessoas mais próximas de você?
1: Eu.
0: Quem são seus maiores incentivadores?
1: Eu sou amigo incentivador.
0: Além do Jonathan Fernandes.
2: O família, meu incentivador, assim, maior que eu tenho muito é a minha avó.
0: Sua avó.
2: Aí falar dela é um pouco difícil, porque minha avó faleceu em 2023 e minha avó sempre esteve comigo, né? E ela sempre falava, ó, minha filha, corra atrás, lute, porque você tem o dom. E você cantando, eu tenho certeza que você vai além disso. E também tem a minha filha, a Maria Clara, que é do meu casamento com o Igor, que ela também, ela canta, ela queria até vir, só que não teve como eu trazer. Ela canta também, ela fala, mamãe, quando eu crescer, eu quero ser que nem você, cantar.
0: Bonitinha.
2: E ser estourada no Brasil todo. E ela canta mesmo,
0: realmente. Qual a idade
2: realmente
0: dela?
2: Ela tem 5 anos, a Maria Clara.
0: Maridão também incentiva?
2: Maridão também incentiva também.
0: Que bom. É isso aí. Agora, 11 horas e 33 minutos, nós estamos conversando com a Paty Alves, ela que é cantora aqui da cidade, podemos dizer que é da cidade de Uruaçu, né?
2: É.
0: Porque hoje você reside aqui em Uruaçu e faz shows... Uruaçu, região?
2: No momento eu não tive, pra ser bem sincera, eu nunca tive a oportunidade de estar cantando, porque não foi falta também de me chamarem. A questão mais são as demandas de trabalho, porque eu sou cuidadora de idoso também, e aí eu quase não tenho esse tempo pra estar mostrando meu talento, mas eu já recebi muitas propostas. Esse ano mesmo eu recebi uma proposta de um cantor lá de Goianésia, pra mim tá indo fazer uma participação lá, porque ele me viu cantando lá na Unicem e ele me chamou agora, parece que no mês de agosto. E a gente tá conversando sobre isso, né? E aí eu falei pra ele, ó, estamos aí, qualquer coisa dá certo.
1: Vamos pedir pra dar uma palhinha, Dilma?
0: Ah, vamos sim.
1: É, ela vai fazer uma releitura de uma banda que eu sou muito fã, que é Mastruz com Leite. Ela vai fazer a versão dela pra Meu Vaqueiro, Meu Peão.
0: Ai, aliás, é a música deles que eu mais gosto.
1: A minha também.
0: Então vamos lá.

0: Que maravilha, hein, Joana? Parabéns.
1: Ela é um furacão, ela é um furacão. Muito. Eu sou muito fã, eu sou suspeito pra poder falar. Ela sustenta mesmo a música no gogó, na presença de palco. Inclusive, defendo muito, né, que o poder público também receba grandes artistas, mas que ofereça espaço, né, pra pessoas como a Paty, como o Henrique Lude, como o Primos do Forró, Cristiano De Luca, tantos
0: Jean
1: artistas.
0: Jean do Piseiro.
1: Sim, temos que convidar o Jean pra vir pra cá, viu? Ele é ouvinte, inclusive, da Rádio Nova Era, do Virou Notícia. E falta isso, né? Falta apoio.
0: E tantos
1: apoio.
0: Outros, né? A nossa região é cheia de cantores, cheia de artistas. Inclusive, não só cantores, nós temos aqui em Uruaçu vários compositores. Você compõe, Paty?
2: Pra falar a verdade, eu sempre tive essa vontade de compor. Até tenho talento, né? Mas não tive a oportunidade. Mas em questão de elaborar uma música pra composição, eu tenho essa inteligência.
1: E eu tenho mais informação sobre aquele senhor, Dilma, que está desaparecido. A equipe do Corpo de Bombeiros Militar, né, segue mobilizado, né, nas buscas por esse idoso de 75 anos. Né? Ele é portador de Alzheimer, que está desaparecido na zona rural de Campinote, região do Barro Vermelho. O caso teve início, né, na noite dessa quarta-feira, quando os familiares acionaram a corporação após o desaparecimento do homem por volta das 18h30. Pela situação dele, né, por estar com Alzheimer, ser um senhor de 75 anos, o Corpo de Bombeiros se sensibilizou, é procedimento, e eles foram em loco, a orientação é 24 horas, mas eles foram já em loco para poder encontrá-lo. E de acordo com a Companhia Independente de Bombeiros Militar, a primeira equipe de resposta foi composta pelo segundo sargento, né, o Paulo Henrique, e pelo soldado Wilbert, que é aqui de Uruaçu, que se deslocaram até o local para levantar informações e orientar os familiares sobre os procedimentos de busca. Após a confirmação do desaparecimento, o canil dos bombeiros foi acionado para auxiliar na operação. As buscas foram planejadas para serem intensificadas amanhã dessa quinta-feira, né, do dia 5. No dia 5 e está até hoje, na sexta-feira, que é dia 6, que é o segundo dia da ocorrência, né? O sargento Asa Dias e a soldada Bruna iniciaram novas varreduras na região. As equipes conta também com o apoio de um drone equipado com câmeras térmicas. É uma tecnologia avançada, né, para poder avançar nessas buscas. E também conta com o apoio desse canil preparado para poder localizar esse senhor de 75 anos que está desaparecido.
0: Tem a foto dele, Jonathan?
1: Sim, eu tenho uma foto dele aqui.
0: Gente podia postar essa foto nas nossas redes sociais, de repente alguém vê essa pessoa, facilita, né?
1: Sim, vamos aproveitar e pedir para o ouvinte seguir o Instagram da Rádio Nova Era, que é @NovaEraUruaçu. São 11h39. Sim, Dilma.
0: Antes de irmos para o intervalo, deixa eu dar um bom dia aqui para o Reginaldo. Reginaldo corintiano. Ele está dizendo o seguinte: olha, contrata essa menina aí para pecuária, viu? Porque ela é muito talentosa.
1: Tem meu apoio. Eu vou apresentar como proposta para o sindicato para oferecer um espaço para. A gente sabe que, assim, esses grandes artistas que estão aí, como Rio Negro e Solimões, Rick e Rene, que vão ocupar o espaço do palco principal, eles não gostam de que outros artistas mexam na aparelhagem de som, eles fazem teste de som, todos aqueles procedimentos.
0: É porque eles passam o som antes.
1: Sim,
0: né? Fica na regulagem correta.
1: Eu vou falar com a equipe que está organizando o Rei, a Rainha da Pecuária, para poder, que é um dia mais livre do palco principal, para oferecer espaço para grandes artistas. Sim. Como Henrique Lude, como a Paty Alves. Eu vou costurar isso aí.
0: E outros, né? E a Fernanda também. Bom dia para você, Fernandinha. Fernanda, o Gilberto, sempre na escuta, tá mandando um alô aqui e dizendo o seguinte, que a Fernanda diz que canta também, e como essa moça, ela ainda não teve oportunidade, tá dizendo que é do Nordeste também. Depois você fala pra gente de onde você é, lá do Nordeste, viu, Fernanda?
1: Vamos abrir espaço, então, no Instagram da Rádio Nova Era para você que é cantor, quer uma oportunidade. Sim. Manda mensagem no WhatsApp da Rádio Nova Era pra gente poder fazer um brief com você e pra te colocar aqui ao vivo no ar no 62-3357-1549.
0: É isso aí.
1: São 11h40, a gente vai pra um breve intervalo e já volta com o último bloco do Virou Notícia.

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0: Faltando 15 para o meio-dia, continuamos aqui com o Virou Notícia até meio-dia. 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
0: Nós estamos conversando aqui com a cantora Paty Alves, né? Paty, você, além de cantar, você parece que gosta de pescar, é isso?
2: Eita, descobri esse hobby aí o ano passado. Gente, eu tive uma sensação tão boa em questão dessa pescaria. Já participei da primeira pescaria, que foi a Pescaria das Rainhas. Foi muito boa também, né? E esse ano eu tive a oportunidade também de participar da Pescaria das Patroas, onde a organizadora é a Cirineia Marques, né? E a doutora Renata Contígio, maravilhosas.
1: Abraço para as meninas.
2: Nossa, é uma sensação maravilhosa. Peguei um primeiro peixe, um tucunaré. Ganhei em primeiro lugar.
0: Olha só.
1: E ainda cantou.
2: E ainda cantei lá. Fiz participações também com a cantora Débora, né? Maravilhosa também, pescaria de mulheres, sensacional, gente, é muito bom, vai vir a quarta edição também, fiquem ligados aí que a nossa querida Cirineia Marques vai estar avisando.
1: Já vamos pedir para a Paty cantar mais um grande sucesso aqui, um hit também do norte, do país todo, né? Mas ficou mais popular, conhecido no norte, que é uma música do Cavaleiros de Forró, que é O Que Que Eu Faço. Vamos ver a versão da Paty aí para esse grande hit.

0: Que linda, que linda. Ô, Paty, se alguém quiser contratar você pra cantar num aniversário, numa festa assim de família, você vai, né?
1: Vou, é só me chamar.
0: Qual é o contato pra quem queira contratar a Paty Alves pra fazer? Porque o seu show deve ser bem animado, né?
1: Com certeza. Nunca fiz shows por aqui pela região de Uruaçu, não. Mas se me chamar, meu nome é pronto.
0: Então passa o número, por favor.
1: Meu telefone é 629-9918-9895.
2: E o Instagram?
1: O Instagram é patyalvesoficial@gmail.com, né?
2: Eu quero mandar um abraço pro Igor Neves, que tá nos ouvindo.
0: Deixa eu só fazer uma observação. O Instagram dela é patyalvesoficial. Paty é P-A-T de tatu, H-I. Isso. Não é isso? T-H-I oficial, Alves oficial.
1: Isso.
0: Olha, antes de continuarmos aqui, porque ela vai dar mais uma palhinha pra gente antes de encerrar, deixa eu trazer aqui uma informação. Daqui a pouco a gente continua com a Paty Alves. Eu adorei sua voz, viu, Paty?
1: Obrigada.
0: Nossa, linda mesmo. Equipes do 14º Batalhão de Mara Rosa realizaram a prisão de um membro de uma organização criminosa na posse de armas de fogo, munições e drogas. Em meio às diligências policiais, foram apreendidos um revólver calibre 38 com numeração raspada, um revólver 32, 12 munições calibre 38, 4 munições calibre 32, 50 gramas de skunk, 50 gramas de cocaína, 50 papelotes de cocaína. O autor e os materiais ilícitos foram apresentados na Delegacia de Polícia de Mara Rosa para as demais ações legais cabíveis.
2: E um menino de 7 anos foi baleado, né, no rosto em uma casa aqui em Uruaçu, na rua Americano do Brasil, na noite, né, dessa quarta-feira, nesse dia 3, nosso feriado. A Polícia Civil investiga as circunstâncias em que o tiro foi disparado. Segundo o nosso delegado de polícia, o Dr. Sandro Leal, tudo indica que a criança se machucou ao pegar uma arma que era do padrasto. Tinha, né, uma outra criança na cena, e a dinâmica da perícia está tentando apurar se era possível, pelos elementos técnicos, a altura, a posição do disparo, que essa outra criança tenha tido uma participação, afirmou o delegado. A Polícia Técnica Científica informou que no momento do disparo, o menino estava sozinho em casa com os irmãos. De acordo com o delegado, a criança foi encaminhada para o Hospital Estadual de Urgência Governador Otávio Lages de Siqueira, né, UGOL, em Goiânia. Está reagindo bem aos tratamentos e deve se recuperar em breve. O padrasto que levou a criança ao hospital foi preso pela companhia de polícia, o CPE, em Anápolis, e atuado em flagrante durante a madrugada dessa quinta-feira, no dia 4, né? Ele foi solto, Dilma, após pagar uma fiança de R$10 mil, informou o delegado. A identidade do homem não foi divulgada, por isso não foi possível localizar a defesa. O padrasto deve responder por omissão de cautela e lesão corporal. O crime de omissão de cautela, ou seja, deixar uma arma a ponto de uma criança ou um adolescente ou um menor de 18 anos possa acessá-la, ressaltou. Vamos colocar a sonora, Dilma, que tem a posição do delegado acerca dessa situação.

0: que o menor Augusto, de 7 anos de idade, sofreu um disparo de arma de fogo. Ele teve acesso a uma arma que existia naquela casa em um momento de não vigilância pelos pais. Assim, ele subiu no móvel, acessou a arma que estava dentro de um armário a uma certa altura e naquela posição aconteceu um disparo que atingiu a face esquerda do seu rosto, transfixou a porta do roupeiro e acabou na parede daquela localidade. A arma era do seu padrasto. Esse indivíduo, foi ele que prestou socorro, levou a criança ao hospital e depois estaria se deslocando para Goiânia, segundo ele, para acompanhá-lo no UGOL, unidade para a qual a criança foi transferida. Nesse trajeto, ele foi abordado pela Polícia Militar, apresentado aqui em Uruaçu pela CPE, onde foi autuado em flagrante pelos crimes de omissão de cautela e lesão corporal culposa. Ele admitiu que a arma era dele, que não imaginava que as crianças pudessem supor que ali havia o armamento. As investigações prosseguem para saber se outra criança que estava na casa teve alguma participação no evento, também para saber se as modificações na cena tiveram o intuito de levar a erro a investigação, caso em que pode haver crime de fraude processual. As informações que a gente tem do estado de saúde é que ele reagiu bem aos tratamentos e deve se recuperar em breve.
1: São 11h55 e eu tenho um recado aqui do nosso amigo, pré-candidato a deputado federal, Lucas Virgílio, né, que tem um convite para toda a comunidade uraçuense. Está chegando para Frente Goiás, que é um grande encontro para debater os desafios do presente, construir juntos o futuro que queremos para o nosso estado. O evento contará com a participação do governador Daniel Vilela e da pré-candidata ao Senado, Gracinha Caiado, né? Será nesse dia 13 de junho, sábado, às 9 horas, no Arena Parque. Participe, sua presença é fundamental.
2: Faltando 4 para o meio-dia, ô Jonathan, eu vou te falar uma coisa. Eu não sei aonde a Paty arruma tanto tempo. Você só ouve as pessoas falar, ai, tá corrido. Gente, ela é mãe, ela é esposa, ela canta, ela cuida de pessoas e ainda vai pra pescaria. Depois eu quero esse segredo, tá bom? Parabéns pra você. E aí ela vai cantar mais pra gente, né, Jonathan?
1: E antes de voltar pra ela, pra gente poder encerrar o programa, Dilma, sem você primeiro. Não, até me preparar aqui.
2: Tá, deixa eu só cumprimentar o Baiano, nosso ouvinte. Baiano entrou aqui. Saiu e voltou, né, Baiano? Bom dia pra você. Epa, Baiano. Toda hora que eu vou soltar o áudio do Baiano, ele apaga. Olha o tanto de áudio que ele apagou. Bom dia pra você, viu, Baiano?
1: Um abraço pra Dulce Helena e Wagner Ducais, que são ouvintes assíduos do Virou Notícia. Obrigado pelo carinho. E falando do Virou Notícia, Dilma, o programa fez um ano, né? Nesse último dia 2 aí. 2 de junho, né? E eu quero agradecer a Magali Leão pela confiança em mim, você, Dilma, que aos trancos e barrancos mantemos o programa.
2: E aos ouvintes também.
1: Sim, é graças a você que a gente contribui com informação, com divulgação, trazendo o melhor para você, e é graças ao ouvinte que o programa se mantém aqui de pé. Eu dedico o programa a mim, a Magali, a Dilma, ao Ebraim, ao Lázaro, a Paulinha, ao Johnny, que veio um dia só e nunca mais voltou aqui, a todos que acreditam no projeto. Eu me sinto lisonjeado com a oportunidade de fazer rádio, era meu sonho, e tô muito feliz em estar aqui com você, Dilma.
2: Obrigada, faço das minhas suas palavras.
3: O programa fez um ano, né?
4: Não, Dilma, eu porque tava agradecendo a Nova Era FM e tava mandando uma música pro Isaías, mas Isaías não tem anúncio. E quero muito agradecer o Lázaro Gomes, porque foi o cara que me lançou aí na revista. O cara me lançou na revista, foi uma benção, Lázaro Gomes. Eu era de rua.
2: Ô, meu amigo. Olha, valeu demais, valeu demais, né? E o Lázaro, aliás, a gente sente falta dele aqui, né?
1: Não sei se ele tá ouvindo, mas um abraço, Lázaro. Um abraço pro Lázaro. Sucesso pra você.
2: Pra o Lázaro, pra Marinha, pra toda a equipe do Lázaro, né?
1: Sim. E...
2: Dulce Helena tá te agradecendo aqui, ó.
1: Dulce, já falei pra Dilma, obrigada. Quando você estiver aqui em Uruaçu, eu quero te conhecer.
2: Ela vem na rádio.
1: A gente vai encerrar o programa de hoje. Estou muito feliz, foi uma grande semana. Hoje o programa foi maravilhoso. Para você que é cantor, é artista, gostaria de participar desse quadro aqui no Virou Notícia, mande mensagem no 62-3357-1549. E a gente vai encerrar com a Paty Alves, essa grande... Sim, Dilma?
2: O Reginaldo está dizendo aqui, ó, Jonathan, eu peguei em sua fala mais uma leve volta do Lázaro. Tô errado?
1: Ixi. Lázaro, fica no ar. O programa está sempre de portas abertas para vocês.
2: É verdade.
1: E a gente vai encerrar, a Paty vai encerrar o programa de hoje cantando um grande single do Wesley Safadão e Zé Vaqueiro, né? Que é um midling com três músicas, que é Quatro Semanas de Amor, Não Me Julgue e Do Meu Jeito. Muito obrigado, Paty. Volte sempre. A Rádio Nova Era está de portas abertas. Se você lançar um single um dia, traz para divulgar, assim como o Henrique trouxe, Meu Jeitão Goiano. E solta o som, Dilma.
2: A gente deseja todo sucesso para você e agradece a sua vinda aqui no Virou Notícia.
5: Eu agradeço, primeiramente a Deus, a vocês, pela oportunidade. Eu estou muito feliz em estar aqui, Jonathan, Dilma, tá? De coração mesmo.
2: Obrigada, sucesso. Gente, eu vou me despedindo por aqui. Nós vamos encerrar com a voz da Paty, tá? Eu volto às 15h com A Vez do Ouvinte. Espero todos vocês.
1: Eu volto, se Deus quiser, na segunda às 11 para fazer o Virou Notícia.
2: Vamos lá, Paty.

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1: 12:07.

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0: 12:29.
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2: O ator Jason Momoa assumiu um papel inusitado na nova campanha global da marca Lego. Num filme cheio de humor, o astro interrompe uma reunião corporativa para defender uma ideia simples: reservar mais tempo para brincar. A ação foi lançada em sintonia com o Dia Mundial de Brincar e busca chamar a atenção para a redução dos momentos de lazer em família. Segundo a empresa, pesquisas apontam que muitas crianças brincam menos do que as gerações anteriores, principalmente por causa da correria do dia a dia e do excesso do tempo em frente às telas. Além da campanha digital, a Lego promoverá eventos e atividades em diversos países para incentivar a criatividade, a convivência familiar e a importância das brincadeiras no desenvolvimento infantil.
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1: O Fundo Monetário Internacional, o FMI, avaliou que o Brasil adotou medidas importantes para melhorar as contas públicas, mas afirmou que ainda serão necessárias reformas fiscais mais profundas para colocar a dívida pública em uma trajetória consistente de queda. Segundo a instituição, o governo deveria preservar receitas extraordinárias como as relacionadas ao petróleo e realizar um esforço fiscal mais ambicioso para aumentar a confiança dos investidores, reduzir os custos de financiamento e abrir espaço para novos investimentos. O FMI destacou que a economia brasileira tem demonstrado resiliência diante dos desafios recentes e também considerou adequadas as decisões do Banco Central sobre a política de juros.
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2: Meio-dia e 50.
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1: Esporte News. O Vila Nova terá problemas para colocar o time em campo para enfrentar o Botafogo na próxima segunda-feira. Jogo da 12ª rodada. E o treinador Guto Ferreira não poderá contar com 3 jogadores suspensos. O zagueiro Pedro Romano, expulso na vitória contra o Londrina. O volante William Maranhão e o zagueiro Caio Marcelo receberam 3 cartões amarelos. Por outro lado, o Vila já poderá contar também com Anderson Jesus, que retorna após cumprir suspensão. Expectativa fica mesmo por conta de João Vieira, um dos principais jogadores do elenco. Caso seja liberado pelo DM, João Vieira surge como principal candidato para ocupar a vaga de William Maranhão. Outra possibilidade é a manutenção de Nathan Camargo entre os titulares. O Vila Nova, se bater o Botafogo, chegará à sua 4ª vitória consecutiva e muito provavelmente assumiria a liderança isolada na Série B do Campeonato Brasileiro.
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2: 1:07.
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0: Oi, oi, oi, meus queridos, tá começando mais um Alô Cidade comigo, Marco Brito na voz, até às 3 horas da tarde aí, com um programa recheado de música boa, a interação com vocês, que inclusive nosso WhatsApp tá aberto, tô aceitando mensagens já, tá? É o 62-3357-1549, 62-3357-1549, é o nosso contato direto aqui, onde você pode mandar sua mensagem de voz, pode mandar sua foto, pode mandar simplesmente a mensagem de texto falando boa tarde, tá bom? Tô aguardando sua mensagem. E hoje, sexta-feira, dia 5 de junho, sextou, gente! Depois um feriadinho aí bom pra dar uma descansada, né? Eu espero que vocês tenham descansado, porque eu sei que a maioria não emendou. Eu sei que vocês não inventaram de sair, ficar até mais tarde ontem, bebendo. Eu acho, né? Foi assim? Se não foi, me manda também, me conta aí sua história de como foi seu feriado, se você passou de boa, se você deu uma aproveitada, né? Eu já tive essa fase, então não vou julgar, não. E é isso, gente. Vamos começando o nosso programa aí com Henrique Juliano, outro personagem. Qual música não pode faltar nessa sexta-feira? Manda pra mim que eu tô aguardando, tá? Fica por aqui, aumenta esse radinho e já eu volto, tá? Aguardo a sua mensagem. Vambora!
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2: 1h28. Falei que era rapidinho, tamo de volta.

0: Ouvir a Nova Era é bom demais, não é, gente? Como que tá sendo essa sexta-feira? Eu sextou aí com você. Você tá trabalhando, tá em casa, tá no trânsito. Conta pra mim que eu tô curioso pra saber, tá bom? Começamos a receber mensagens aqui no nosso WhatsApp. Dessa vez foi a G que mandou mensagem. Foi a G. Ela mandou boa tarde. A música que não pode faltar na minha sexta é Calcinha de Renda. Toca aí pra nós, pode deixar. E mandou um beijo pra você e pra Aline. Um beijo pra você também, Gê. Aline, um beijo também. Provavelmente tá aí no trânsito de Uruaçu, que tá caótico ultimamente, hein? Rapaz, tá parecendo cidade grande, não tá? Vocês que pegam trânsito aí, vocês estão vendo tanto que tá complicada aqui a situação da avenida. Cara, tá tendo engarrafamento absurdo aqui, que isso? Mas, enfim, né? Um beijo pra você, Gê. Um beijo pra Aline. E como que tá sendo aí sua sexta-feira? Fala pra mim. Eu tô doido pra saber. 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Então é isso, vamos dando continuidade aqui. E já, eu tô de volta, então não, nem pensa, hein, em sair daqui. Só aumenta esse radinho e vambora.
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1: A Vans apresentou seu mais novo lançamento estratégico de olho na Copa do Mundo de 2026, o Premium Authentic 44 Copa Racing Red. O modelo transforma o tradicional tênis de skate da marca, lançado originalmente em 1966, em uma peça totalmente sintonizada com a energia dos campos de futebol, graças a uma tonalidade vermelha intensa e vibrante. Mantendo a estrutura clássica de lona e cano baixo que os skatistas tanto amam, a nova versão adiciona toques de sofisticação como a palmilha tecnológica, sola Flam e fita lateral também de borracha com acabamento em alto brilho. Essa união de história e design surge como uma verdadeira declaração de estilo para quem quer curtir um mega evento esportivo com muita personalidade e conforto nos pés.
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4: 1:52.

0: volta aqui no estúdio da Nova Era FM. Temos mais interações aqui, tá? Vou colocar todos os pedidos de música nesse bloco, então fica por aqui. Gê, não esqueci de você, tá? Deixei pra esse bloco aqui. Então não sai, continua por aqui, como você sempre já faz, minha querida. A Lala também. Boa tarde, Marco. Toca essa música, Last Goodbye, de Gustavo Mioto. Pode deixar também. Obrigado pela interação, viu? Excelente tarde pra você, excelente sexta, Lala. Ana Paula também mandou aqui a frase pra participar da promoção, da nossa campanha, da nossa promoção da Drogaria Badia Te Deixa Mais Saudável Todos os Dias. É a Ana Paula Silva, da Fazenda Crepúsculo. Um abraço pra você, Ana. Obrigado pela interação também. E fechou, já está participando aqui da nossa promoção, da nossa campanha. 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Olha só, o mexendo deu certo, hein? Ficou bom. Mas não fica de fora dessa programação não, que eu garanto que vai valer muito a pena, tá? Então continua por aqui, os pedidos de músicas vou colocar nesse bloco, então aguenta aqui que já já vai tocar aí. Quando você menos esperar, eu tô de volta também. Então não sai daqui, fechou? Vamos que vamos!
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2: A apresentadora Lívia Andrade viveu momentos de tensão durante uma viagem internacional e usou as redes sociais para contar a história. Segundo ela, o avião que estava precisou fazer um pouso não programado em Miami após apresentar problemas técnicos em pleno oceano. Para completar o susto, uma suspeita de ameaça de bomba mobilizou a tripulação e as autoridades, embora mais tarde tenha sido identificada como um alarme falso. Lívia relatou que os passageiros foram orientados a manter a calma enquanto as equipes de emergência acompanharam o pouso. Após o desembarque, todos foram encaminhados para um hotel à espera de novas informações da companhia aérea. Com bom humor, a apresentadora disse que apesar dos sustos, o importante é que tudo terminou bem.
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2: 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Começa hoje a decisão da Copa Verde. O Anápolis Futebol Clube fará o primeiro jogo decisivo da Copa Verde, logo mais às 20 horas no estádio Jonas Duarte em Anápolis. O segundo jogo será domingo em Belém do Pará. Para a partida de hoje à noite, o treinador Evaristo Pisa deva repetir o time que perdeu para a equipe do Rio Branco na decisão da Copa Centro-Oeste, mas com o placar agregado, acabou se tornando campeão. O time do Anápolis para enfrentar o Paysandu hoje à noite em Anápolis deve ir a campo com Ravel no gol, Rubinho, Igor Souza, Cauã Martins e Júlio Gouveia, Cauã Guilherme, Fonseca e Juninho, Matheus Lagoa, Fernandinho e Fernando Lima. A partida contra o Paysandu acontece às 8 da noite no estádio Jonas Duarte.
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3: 12:14.
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5: Os Correios registram um prejuízo de 3,1 bilhões de reais nos três primeiros meses de 2026. O resultado representa um aumento de mais de 82% em relação ao mesmo período do ano passado, quando a estatal havia apresentado rombo de 1,7 bilhão de reais. O último primeiro trimestre com lucro foi em 2022. Desde então, os prejuízos têm crescido ano após ano. Em todo o ano de 2025, os Correios acumularam perdas de 8,5 bilhões de reais. A própria estatal já admite que o resultado de 2026 pode ser ainda pior. Para tentar reverter o cenário, a empresa colocou em prática um plano de reestruturação. Entre as medidas estão um programa de demissão voluntária, venda de imóveis, fechamento de unidades deficitárias, revisão de contratos e captação de novos recursos.
4: De volta

Ouvir a Nova Era é bom demais. E como que tá sendo a sua sexta-feira aí? Esse sextou? Conta pra mim que eu tô curioso pra saber. E, gente, tava vendo aqui algumas matérias e caiu na boca da galera essa semana aí um suposto aparecimento de um OVNI, que pra quem não sabe é objeto voador não identificado, né? Não significa que é de fato um ET. É um objeto voador que não foi identificado ali por algum radar, pelo satélite e tal. Mas muitas vezes pode ser drone, pode ser várias e várias coisas, entenderam? Então é bom separar isso. Mas você acredita em extraterrestre, em OVNI, essas coisas? Porque deu o que falar na internet, tem gente que acha que não é verdade, tem gente que acredita por tudo que é verdade mesmo, que ele viu ali um OVNI. Você viu essa história, você ouviu falar dela? Provavelmente, né? Se não, me manda mensagem falando que eu volto aqui trazendo mais detalhes pra vocês, tá? Que é uma história bem curiosa, inclusive. O cara viu lá da chácara dele, no meio do nada, um objeto ali redondo, meio cheio de luz, enfim, foi lá no Paraná. Se vocês quiserem, a gente conversa mais detalhado sobre isso, tá? 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Não fica de fora, tá? Então vamos dando continuidade, que hoje o tempo tá passando rápido demais. 2h18, Diego e Vitor Hugo, Tubarões.

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7: 12h32.
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0: oficiais, colocando fim a muitas especulações dos fãs. O registro faz parte de uma sequência de momentos pessoais divididos pela empresária e mostra o casal durante um passeio de bicicleta. A imagem rapidamente repercutiu na internet e foi interpretada como mais um sinal de que o romance está firme. Os boatos sobre o relacionamento começaram no início do ano e ganharam força após encontros em diferentes países, além de aparições juntos em eventos e passeios.
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5: 12:50.

0: E aí, estamos de volta aqui no estúdio da Nova Era FM. E como tá sendo a sua tarde? Como tá sendo essa sexta-feira? Aqui o tempo tá bem corrido, muito bem animado também aqui o nosso estúdio. Então, gente, sexta-feira com cara de sexta, né? Eu gosto dessa vibe de sexta, gosto de segundas também, mas sexta-feira tem o seu charme, a gente tem que concordar, não é mesmo? 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E aguarda, recebeu uma ligação hoje, atende falando essa frase. 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Já fala a frase, qualquer um te ligar. 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Fechou? Vamos dando continuidade porque já já o programa acaba. Então fica por aqui, tá? Já tô voltando pra despedir de vocês.
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rapidinho, já tô de volta aqui no estúdio, passando pra estar despedindo de vocês, olha só. Já estamos chegando no fim de mais um programa, então quero agradecer a todos que estiveram por aqui, aos que ouviram também, mas não interagiram. Eu sei que na correria às vezes não tem como, mas tá tudo bem. O importante é que vocês estão aqui comigo. Não esquece do sorteio, tá? Pega a frase premiada, guarda no bolso ou deixa no bloquinho. Se receber qualquer ligação que seja, fala a frase premiada, pra não ter perigo, tá? Melhor você falar numa ligação que não precisa do que não falar na que precisa, não é mesmo? Então não fica de fora dessa. Já manda sua mensagem, se não mandou ainda. E recebeu a ligação, atende da forma correta pra ganhar nossa promoção com a Drogaria Abadia, fechou? Então é isso, gente. Excelente sexta-feira, restante de sexta-feira a todos vocês. Segunda-feira estarei aqui novamente, se Deus quiser, a partir de 1 PM. Então aguardo todos e todas vocês, fechou? Então é isso, gente. Valeu, excelente final de semana e até lá!

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7: 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A imprensa brasileira escancarou as dívidas dos maiores clubes do Brasil. Estão à frente Corinthians, Atlético Mineiro, São Paulo e Botafogo. Para que se tenha uma ideia, o Corinthians é o que mais deve. O passivo corintiano já é de R$2.750.000. Desse valor, a maior parte está alocada nas dívidas de longo prazo, sendo 730 milhões que estão relacionados a parcelamentos tributários. A situação do Galo Mineiro, Atlético, também não é nada boa. A dívida ultrapassa a R$2.666.000. Outro clube também em situação financeira complicada é o Botafogo, que tem 67% do seu passivo, total de R$2.100.000. O São Paulo também é outro clube que se apresenta entre os maiores devedores do país, R$2.450.000. Já Flamengo, Palmeiras, Cruzeiro e Internacional de Porto Alegre estão devendo na casa de R$1.150.000.
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feriado nacional. Mas estamos aqui, rente no batente. É isso aí. Tem gente emendando o final de semana, porque hoje é feriado facultativo, né? Tá certo, é isso aí. Então aproveita. Aproveita pra descansar, aproveita pra ler aquele livro que você nunca tem tempo. É, muito bom. A partir de agora, vez do ouvinte. Eu, Dilma Brito, vou te fazer companhia até as 5 da tarde. Muito bem-vindo, muito bem-vinda. Sejam todos bem-vindos. Ótima tarde a você que se liga na Rádio Nova Era FM. 3 e 4, lembrando que hoje alguém pode levar R$100 na conta bancária. É isso mesmo. Hoje a equipe vai ligar para um de vocês que estão participando aí da promoção Drogaria Badia. Te deixa mais saudável todos os dias. Quem será? Quem será a qualquer momento? Pode ser agora, pode ser daqui a uma hora, pode ser à noite. Aguardem. Se liguem, se liguem, vem comigo. Então, vamos pra começar a animar essa tarde de vocês. Já tirou o sono da beleza? Já? Então, bola pra frente, cabeça erguida. Vamos pra cima, porque vem música boa, Lady Gaga chegando, 3 e 5.

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0: Aí você ouviu o Eduardo Costa e imagina eu, 3:18 agora. É o programa A Vez do Ouvinte. Participe comigo, 3357-1549, está liberado, hein? Olha, a atriz Carolina Dickmann, ela foi às suas redes sociais para relatar um fato ocorrido consigo mesma, né? Ela esteve internada aí nos últimos dias e ela veio para fazer um alerta a todos os seguidores. Ela teve uma infecção nos rins, começou aí com uma infecção urinária assintomática, tá? Ela não sentiu nada quando ela teve febre de 39 graus e dor na lombar. Então aí a artista resolveu, diante dos sintomas, procurar um hospital, né? Apenas para recorrer a medicamentos para controlar a febre. Quando ela fez os exames, aí veio o diagnóstico, uma infecção que já estava em um estágio avançado, mas ainda sob controle. Ela também revelou que os médicos alertaram para o risco de o quadro evoluir para uma septicemia, condição conhecida como infecção generalizada. E aí, quando a bactéria toma conta do corpo, a pessoa com uma septicemia, né, uma infecção generalizada, pode, enfim, até vir a óbito. Então, ela deixa esse alerta, tá? É por isso que as pessoas devem ir ao médico sem sentir sintomas. É, como diz, um preventivo. Então, vá ao médico periodicamente, tá bom? Ela estava com uma simples infecção de urina sem saber. Quando chegou a sentir os sintomas, já estava se agravando aí o quadro. Agora ela passa bem. 3:20. Daqui a pouquinho eu vou passar pelo nosso WhatsApp registrando as participações.
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2: Entre querer efetivamente seguir uma dieta saudável e fazer, há uma boa diferença na balança. E hoje, o Bem Viver trouxe 5 dicas para te ajudar. Número 1. Faça um diário alimentar. Anote tudo o que consumir, até aquela balinha, tá? Assim você se dá conta dos excessos e das escolhas ruins. Número 2. Refresque a memória. Lembre quantas vezes comeu doce na semana passada e estabeleça a meta de reduzir 50% nos próximos dias. Número 3. Coma mais frutas. Elas dão saciedade e acrescentam vitaminas e minerais. Número 4. Prepare pratos saudáveis, mas dê preferência às receitas que agradam ao paladar. Comer o que não gosta traz infelicidade e mau humor, e isso engorda. Número 5. Vá aos poucos. O imediatismo nunca funciona. Tente uma meta sustentável, como perder 10% do peso em 3 meses. Assim fica mais fácil levar a dieta e mais difícil de voltar a engordar. Esse foi o Bem Viver de hoje. E eu, Ana Paula Barros, volto já já com mais uma dica para nossa saúde.
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3: 3h25, é uma vez do ouvinte. Vem comigo.
4: Hoje é sexta-feira, dia de beber.
3: Opa!
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3: Olha só. É, hoje é sexta-feira. Um abraço pro pessoal aí na beira do lago. É. Tem muita gente emendando o feriado aí, né? É. Deixa eu mandar um abraço aqui pra Elizabeth, está nos acompanhando. Obrigada, viu, pela sintonia, Elizabeth. O Marquinhos Pedreiro também. Todos estão concorrendo ao Pix, né? Abraço vai pra Rayane Monteiro. Boa tarde, Rayane Monteiro, minha querida. Sempre ligada aí na Nova Era FM. Grande abraço pra você, suas clientes, as meninas aí, toda a equipe da Rayane Monteiro. Raimundinha, boa tarde, minha querida.
5: Boa tarde, Dilma Brito, tudo bem?
3: Tudo bem.
5: Faça uma música aí pra mim com a Elba Ramalho, forrozinho dela aí.
3: Forrozinho.
5: Qualquer música dela.
3: Tá.
5: Tenha uma boa tarde, uma boa sexta.
3: Obrigada pra
5: com
3: você.
5: Deus.
3: Amém. Pra você também, tá? Já já eu toco um forrozinho da Elba Ramalho. Adoro os forrós dela. Aliás, nós estamos no mês do forró, não é isso? É, estamos no mês do forró. Já já eu toco aí um forrozinho da Elba Ramalho pra você. 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Hora de música, gente. 3h27. A qualquer momento a equipe vai ligar para um de vocês, hein? 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Boa sorte para vocês.
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8: Nova Era, faltando 12 para as 4.

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2: E para fechar a semana vai uma reflexão muito importante. Olha, tem gente que acha que ser bom motorista é ter reflexo rápido, né? Mas na verdade, o melhor motorista é aquele que evita chegar na situação de risco. Ele reduz na chuva, observa o trânsito e não dirige no limite. Por isso, dirija sempre com antecipação e não vá pelo impulso. Segurança não é sorte não, viu? É comportamento.
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3: Já de volta aqui no A Vez do Ouvinte, né? E juntinho com você até as 5 da tarde. Mandar um abraço aqui pra nossa querida Cidislene Neres, né? Ela que também está concorrendo ao Pix, lá da Fazenda Macaco, município de Uruaçu. Pede pra tocar a música Temporal de Amor. Já já eu mando para você, tá bom, minha querida? Olha, gente, o prazo para confirmar a inscrição no Enem termina hoje, sexta-feira. Quem vai trazer mais detalhes a respeito desse assunto pra gente é a repórter Juliana Carnevale.
4: Os estudantes que vão concluir o ensino médio em 2026 têm até esta sexta-feira, dia 5 de junho, para confirmar a inscrição no Enem. Para ampliar a participação dos estudantes da rede estadual, a Secretaria da Educação promoveu o Dia D do Enem, com mobilização em escolas de todo o estado. As unidades escolares disponibilizaram computadores e equipes de apoio para orientar os estudantes durante o processo de confirmação da inscrição. Neste ano, os concluintes das escolas públicas já receberam um pré-cadastro do INEP. Mesmo assim, é necessário acessar a página do participante e concluir a inscrição. Durante o procedimento, o estudante deve conferir os dados pessoais, escolher a língua estrangeira e informar a cidade onde fará a prova. A Secretaria da Educação reforça que o Enem é a principal porta de entrada para o ensino superior e pode garantir acesso a programas como Sisu, ProUni e Fies. Juliana Carnevale, da Agência Goiás de Notícias. agência.go.gov.br.
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2: 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A seleção francesa perdeu a liderança do ranking da FIFA com a derrota para a Costa do Marfim ontem. E a Argentina assume o primeiro lugar. A derrota de 2-1 de virada para a Costa do Marfim, que aconteceu ontem, quinta-feira, em Nantes, custou a liderança do ranking da FIFA. A Argentina, com essa situação, assumiu a liderança. O Brasil aparece em sexto lugar. Inglaterra está na quarta colocação, seguida por Portugal em quinto lugar. A seleção da Alemanha é a décima colocada. E o Brasil volta a campo amanhã, 19h, contra a seleção do Egito. É o último amistoso preparatório para o Brasil fazer a sua estreia na Copa do Mundo. Vai a campo com Alisson no gol, Wesley, Marquinhos, Gabriel Magalhães e Douglas Santos, Casemiro e Bruno Guimarães, Lucas Paquetá, Rafinha, Igor Thiago e Vini Júnior. A Copa do Mundo que vai começar na próxima quinta-feira com duas partidas. 16h, horário de Brasília, México e África do Sul. E às 23h, Coreia do Sul e República Tcheca. O Brasil jogará no sábado, dia 13, às 19h, contra a seleção de Marrocos em Nova York.
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0: A contratação de jovens recém-formados e sem experiência profissional. A pesquisa mostra que, em profissões que podem ser exercidas à distância, como tecnologia e desenvolvimento de software, a taxa de desempenho entre os jovens graduados aumentou nos últimos anos. Já entre profissionais mais experientes, o desempenho permaneceu estável ou até caiu. Segundo pesquisadores, o principal motivo é a dificuldade de treinar e acompanhar novos funcionários em equipes totalmente remotas. Empresas têm preferido contratar profissionais com mais experiência, que exigem menos supervisão e adaptação. O estudo também afastou a ideia de que a inteligência artificial seja a principal responsável pelo aumento do desempenho entre jovens. De acordo com os dados, essa tendência já estava em curso antes da popularização de ferramentas como o ChatGPT.
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Olha nós aqui outra vez, eu tô por cá e você tá firme aí, rente no batente, porque olha, finalzão de semana batendo na porta, né? E a gente vai por aqui com mais uma informação pra você nessa tarde de sexta-feira, mês de festas juninas. Lembrando que na segunda-feira tem a Vila Junina, né? Ali em frente à Câmara Municipal. É isso mesmo, toda segunda-feira, tá bom? Nesse mês de junho, gente, é uma maravilha. Não estive lá na inauguração, mas eu sei que é bom ver os vídeos, né? E é muito bom, um programaço pra família aí, viu? Olha, a cantora Maiara, que faz dupla com a irmã Maraísa, tornou a movimentar as redes sociais nesta sexta-feira, após aparecer em um vídeo descendo de seu jatinho no Mato Grosso. As imagens repercutiram no X, onde muita gente se mostrou preocupada com a aparência da sertaneja. Ela só anda se arrastando, parece que vive sem energia. E parece que ela está definhando em vida. Foram algumas das reações. Deixa ela em paz, como diz o queridinho, né? É, os internautas se preocupam e acaba repercutindo aí nas redes sociais, né? O pessoal se preocupa muito com os famosos. Vida pública não é fácil. 4 horas e 26 minutos, 4 e 26. Eu volto já, hein?

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2: Parou. 4 horas e 29 minutos. 4h29, deixa eu mandar um boa tarde aqui pra nossa querida Neuza Dutra. Boa tarde, Neuza. Tudo bem com você, minha querida? A Vanilda também tá por aqui.
3: Boa tarde. E aí, Diogo, tudo bem? Melhorou?
2: Tudo
3: mais?
2: Bem.
3: Deus mesmo ajuda que você melhore logo. Dilma, se for possível, roda a música pra nós aí. Com a gente, ao lado do Taça de Franca, tá bom? Tchau, viu? Coloca aí no YouTube.
4: Informar a cidade.
2: Obrigada pela participação. Não ouvi a música, tá? Porque o seu rádio tá bem mais alto que a sua voz. Obrigada pela participação, minha querida. É, quem tá com a gente também é a Sirlene. Boa tarde, Sirlene.
5: Boa tarde, você está fazendo o programa. Tudo bom com você?
2: Tudo ótimo.
5: Roda um modão aí pra nós.
2: Opa.
5: Pode ser Chicote de Luto com Guilherme Silva. Faz pra você e todos os ouvintes da Nova Era.
2: Obrigada.
5: Então, boa tarde.
2: Pra você também, obrigada, viu? Daqui a pouquinho a gente toca Chicote de Luxo. Olha, pessoal, atenção, 4 horas e 30 minutos, sexta-feira, e eu tenho aqui uma novidade pra vocês.
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2: É isso mesmo. E a novidade é a seguinte. Atenção, atenção, você que está participando da promoção Drogaria Badia te deixa mais saudável todos os dias. Atenção, se liga, porque agora chegou o momento. É isso mesmo, e é agora. A diretoria autorizou e é agora o momento. Atenção, você que está participando, 4 horas e 31 minutos, sexta-feira, dia 5 de junho. A diretoria autorizou, é agora que alguém leva um Pix de R$100. Epa! Vamos lá. E a gente vai ligar. A gente vai ligar agora. Atenção. Fique ligado, hein? Não diga alô. A gente vai ligar. Vamos lá. Que maravilha. Era o momento que eu mais queria. Atenção, hein? Chegou o momento. Segura mais um pouquinho.

É isso aí. 4 horas e 35 minutos. Agora vai, gente. Agora vai. Atenção, atenção, hein? Atenção. Vamos lá, vamos lá. Vamos lá. Estamos ligando aqui, ó. Tô ligando.

Vamos ver se a pessoa vai dizer o que ela vai dizer. Chamando. Não é possível, gente. Será que vai acumular? Atenção, atenção. Tá chamando. Não atendeu. Não atendeu. Será que vai acumular? A gente vai tentar novamente, hein? Vamos tentar de novo.

0: João!
1: Tá me ouvindo?
0: Eu tô ouvindo, sim!
1: Quem tá falando?
0: Erivaldo, Rancho da Preguiça!
1: Erivaldo, você sabe quem tá falando?
0: Sim, eu sei, só que eu não lembrei a frase, eu esqueci a frase que eu tinha que falar.
1: Erivaldo, que peninha, Erivaldo! Perdeu 100!
0: Acabou de perder o prêmio, né?
1: Acabou de perder 100 reais, Erivaldo, Drogaria Abadia.
0: Tava acumulado, mas 100 reais já era um bom dinheiro,
1: então,
0: né?
1: Então, Drogaria Abadia te deixa mais saudável todos os dias. E todo mundo aqui, ai, liga pra mim, o pessoal sempre manda essa mensagem. Aí pedindo, liga pra mim. E você hoje foi sortudo e deixou passar batido, moço. A gente sempre avisa aí, ó, na sexta-feira, fique ligado. Tem que anotar a frase, deixar.
0: Obrigado, eu sei que eu tô no ar, foi falha minha, mas muito obrigado, eu que agradeço.
1: Erivaldo, eu quero te agradecer pela audiência, pela participação, ó, continua participando, porque a promoção, ela não acaba por aqui não, toda sexta-feira tem, continua participando e tem outras promoções também, e eu te desejo boa sorte, viu? Um abraço pra você e todos aí no rancho.
0: Obrigado, tenha um bom dia também,
1: valeu,
0: bom trabalho.
1: Obrigadão, tchau, tchau.
0: Tchau, tchau.
1: Que peninha, o Erivaldo perdeu 100 reais acumulado pra 200 reais na próxima sexta-feira, no Dia dos Namorados, hein?

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3: Faltando 13 para 5.
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5: Trans! Apontada nas redes sociais como a suposta pivô do término entre Vini Júnior e Virgínia Fonseca, a influenciadora Jéssica de Paula decidiu se pronunciar sobre a polêmica. Em um desabafo, ela afirmou que os rumores trouxeram consequências sérias para sua vida pessoal e profissional. Segundo Jéssica, além de sofrer ataques e perseguições nas redes sociais, a sua conta no Instagram teria sido invadida, o que comprometeu contratos publicitários e resultou em um prejuízo estimado em cerca de 180 mil reais. A influenciadora negou qualquer envolvimento na história e afirmou que foi julgada

É isso, já estamos de volta aqui nessa tarde de sexta-feira na Rádio Nova Era FM. Que peninha que o Pix acumulou, né? A gente sempre tá torcendo para que vocês levem esse Pix. Toda sexta tem aqui essa oportunidade, né? Que a gente faz com os nossos ouvintes. 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A gente sempre fala, sempre repete, porque como é uma frase grande, né? Às vezes fica meio difícil. Claro que a pessoa nem sempre vai decorar. Mas a gente deixa aqui uma dica para vocês. Anota a frase premiada. Anota aí, porque de todo jeito vocês têm que enviar pra gente. Vocês enviam a frase premiada, que é essa que eu acabei de falar, no decorrer da semana. Basta você enviar uma vez só, tá? Se você não enviou na segunda, envia na terça. E eu quero dizer a vocês que todos que mandam pra cá, participando, todos vocês estão na lista para que um seja contemplado para receber a nossa ligação, certo? Uma vez que você enviou a frase naquela semana, fica despreocupado. E aí, na sexta-feira, você vai ficar ligado na nossa programação, porque a qualquer momento a equipe liga. Pode ser de manhã, pode ser à tarde, à noite, nem sempre à noite, viu? Como hoje, por exemplo, né? A gente ligou pro Erivaldo de Souza. É uma pena que ele não conseguiu lembrar da frase, mas a gente agradece de coração a participação e dizer que continue participando, tá bom, Erivaldo? Quem sabe você tenha uma outra oportunidade nessa mesma promoção ou em outras promoções. Aqui nós temos ouvintes que já ganharam muitos, mas muitos prêmios, porque participam sempre. A Vanilda mesmo é uma que já levou vários prêmios aqui da rádio. A Vanilda, o Alípio Jorge, o Marcelo Bem Brasil, porque participa sempre, sempre, sempre. Continua participando. A Rádio Nova Era é a rádio dos prêmios, das promoções, e a gente sempre vai ter essas promoções. Fiquem ligados também em datas comemorativas, tá? Sempre tem sorteios. E aí a gente gosta muito quando vocês ganham, quando vocês levam o prêmio, tá bom? Combinado assim? Então, faltando 10 para 5, ainda tem música boa para rolar por aqui. Vamos de música. Gustavo Mioto.

0: Você ouviu aí a Simone Mendes, né, e a Lauana Prado, Saudade Burra, encerrando aí a vez do ouvinte dessa sexta-feira. Sextou, gente, é isso aí. Mês de junho, mês de fogueiras, festas juninas, mês das guloseimas ainda mais. A gente só pensa nas guloseimas quando fala de festa junina, né? Gente, acabou o programa. Eu volto na segunda-feira. Espero todos vocês. Olha, vem muita música boa pra rolar por aí. Vem um Território Sertanejo, tá bom? Grande abraço, Elizabeth. Um abraço pra você, minha querida. Eu não falei o nome de todo mundo que ganhou muitos prêmios aqui, porque é muita gente. Eu não dou conta de falar o nome de todo mundo. Mas a Elizabeth é uma também das que já ganhou aqui, né? E aí é isso que eu falo. Continuem participando. Só ganha quem participa, tá bom? 5 horas em Uruaçu. Super beijo. Ótimo final de semana a todos vocês. E até segunda, se Deus quiser.
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2: 5:09.
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2: 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Tudo bem? 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

A partir de agora, o Território Sertanejo no ar. Bora lá, bora lá, bora lá. Já quero você mandando mensagem, tá? 62-33-57-15-49. 33-57-15-49. Eu quero você participando, eu quero você mandando alô, eu quero você concorrendo a Pix, que hoje é dia de Pix, meu amado. Hoje é dia de Pix, minha amada. E claro, você tá na Nova Era com a melhor programação de música sertaneja do Goiás. A partir de agora, as chibatadas, porque toda chibatada é para meus amigos corninhos, né? Porque todo castigo pra corno é pouco! Então tá na hora da cornaiada começar a chorar aqui sem dó, sem dó, sem dó. E eu quero você pedindo a sua música, mandando o seu alô, é 62-3357-1549. 62-3357-1549. Você já vai mandando o seu alô, já vai mandando o seu boa tarde, já dizendo pra mim aonde é que você tá, com quem que você tá, o que que você tá fazendo, o que que você tá aprontando. Já abraçando carinhosamente você que já tá destramelando aquela, né? Pelos bares e botecos, você que tá indo embora pro trabalho agora. Bom final de semana, você que já tá no descanso final de semana. Tem gente que já tá de folga desde quarta-feira, né? Tá do feriado aí na quinta-feira. É, né? Fácil não, menino. Vai bora pra cima! Tem um caminhão de música boa pra gente ouvir aqui agora. E tem, hoje é dia de Pix, hein? Hoje é dia de Pix. Então já vai mandando o seu WhatsApp. 62-3357-1549, 3357-1549. Bora pra cima trabalhar, porque eu nasci, foi bonito, não foi rico, não! Eu sou o Joster, o Joster de Oliveira, o Joster de Oliveira Alves. O Joxim vai falar do Joxim, vai falar do Joxim, velho custoso!

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7: 5h39. Já estamos de volta com o Território Sertanejo. Tarde gostosa, sextou, meus amores!
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7: 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Meus amores, a G tá aqui. Oi, G, lindona. Ei, G, trem bonito. Ela tá falando aqui, ó. Já teve o Pix, viu? Acumulou. Boa tarde, Nova Era. Sextou. É verdade, G. É porque o pessoal não avisou aqui o Jostim, né? Ah, acontece. Mas tem Pix pra semana que vem. Já pode ir mandando, viu, meus amores? Já pode ir mandando. 62-3357-1549, 3357-1549. Vai mandando aí, porque... Semana que vem já tem Pix, você vai mandando e já vai concorrendo. Agora são 5 horas e 42 minutos, 5 e 42, tá acumulado o Pix, hein? Tá acumulado, só pra você saber, tá bom? 5 horas 42 minutos, 5 e 42 da Nova Era.
14: Alô, José Velho.
7: Ah, opa!
14: Boa tarde, bom,
7: filho? Bom, e aí?
14: Hein, manda uma moda pra nós aí do Rio de Janeiro, Alemanha, essa mais nova que ele lançou aí.
7: Ah, beleza.
14: Pra nós, Marreco tá falando.
7: É o Marreco.
14: É, manda aqui.
7: Que eu conheço como Marreco.
14: Cabelo de rato.
7: Célio, cabeça de rato.
14: Tô em Zoiudo. Zé Augusto, patrão. Fernando e pro Oséias. Tá aqui te ouvindo aqui. Manda pra nós aí, meu amigão.
7: Você está onde?
14: Tchau.
7: Tá na Top Car, né?
14: Não, manda pra ele, na Top Car, tá?
7: Top Car, na Top Car. Ô, Marreco, deixa eu te falar um negócio. Você não some, não!
14: Oi, Jota, velho. Boa tarde, vamos, firme? Hein, manda uma moda pra nós aí do Rio de Janeiro, essa mais nova que ele lançou aí. Pra nós. Marreco tá falando. É, manda aqui pro amigo Célio aqui, o Cabelo de Rato, o Tonho Zoiudo, o Zé Augusto, patrão, Fernando e pro Oséias. Tá aqui te ouvindo aqui. Manda pra nós aí, meu amigão.
7: A turma forte.
14: Lá, tchau.
7: A turma forte.
14: Nós não, manda pra ele, a Top Car, tá?
7: Abraço pra você, Marreco. Abraço, Marreco, e abraço pra todos aí da Top Car. O Célio também, espancador de urna, campeão de voto, o homem... Os votos do Uruaçu tá tudo ali na Top Car, porque o Célio tá lá.
15: Boa tarde, Jostinho. Como é que você tá?
7: Eu tô melhor agora aqui falando com você.
15: Na Fazenda Crepúsculo.
7: Fala, Ana Paula.
15: Jostinho, tomara que hoje eu ganho, viu?
7: Ou já foi.
15: Ganha esse Pix da Drogaria Badia, que te deixa saudável todos os dias. Já até notei no papel pra não esquecer, viu?
7: O Pix de hoje já foi. Agora nós vamos trabalhar no da semana que vem, tá, meu amor? Agora são 5h43.

0: Boa noite pro pessoal que tá ouvindo a Nova Era lá na Top Car. Boa noite pra vocês tudo aí. Boa noite pro pessoal ouvindo a gente também. Lá no Silveira, ali do Artigos pra Carro, né? Tem tudo pra carro ali, banco novo, tá, capa não sei o quê. Tem tudo, Silveirão tá lá. Sextou, Silveirão! Também o Negão tá lá, né? No rei dos celulares, rei dos controles, né? E o pessoal aqui de Joaninha Celular também, todo mundo ouvindo a Nova Era, boa noite pra vocês! E o Edson, né, meu amigão Edson, tá lá no Posto Dois Irmãos, ouvindo a Nova Era também. Todo mundo ouvindo a Nova Era!
1: Valeu!
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2: 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Aqui foram 558 casas a custo zero em um único mês. Os números para todo o estado impressionam. 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
3: Boa noite, meus amores. São 6 horas e 10 minutos. 6 e 10. Está chegando as informações do agro. Vamos ficar informados.

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3: A nova geração do campo tem mostrado um perfil cada vez mais ligado à tecnologia e à gestão do negócio rural. Muitos jovens produtores estão investindo em capacitação, uso de softwares, drones e ferramentas digitais para melhorar a produtividade e também a administração das propriedades. Esse movimento tem ajudado a modernizar o agro brasileiro e garantir assim mais continuidade às atividades familiares no campo.
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Oi, oi, oi, oi, oi, voltei, voltei. 6:11, 6:11. Boa noite pra você que já tá organizando aí pra ir pra casa, né? Muita gente já fechando comércio, fechando a empresa, indo embora, descansar, merece, né? Que legal, que legal. Descansar. Bom final de semana pra você que é de descanso hoje, né? Deixa eu mandar uma boa noite aqui especial pra Nelita, minha amiga Nelita, que tá sempre ouvindo a gente. Nelita, muito obrigado pela sua audiência. Vou tocar sua música daqui a pouquinho, viu, meu amor? Ixi, esse bloco agora tá 100%. Rafael também tá ouvindo a Nova Era. Valeu, Rafael. Tudo de bom pra você. Obrigado aí pela audiência também. Cristiano, boa noite. Aí o Cristiano já tá participando aqui, ó, da promoção da Drogaria Badia, já pra semana que vem, né? Porque hoje já saiu o prêmio, né, Cristiano? Aí ele fala aqui, ó, boa noite, Joster, boa noite. 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Nova Era, a melhorzinha que tá tendo. Cristiano, valeu, Cristiano, tudo de bom. Ana Paula também já passou por aqui. O que que a gente vai ouvir agora, ah? O que que nós vamos ouvir agora, meus amores? Agora tá na hora de destramelar uma, né? Mas logo depois do João Lucas Freitas com Kleber e Cauã.

0: 7, 6 horas e 25, 6 e 25 da Nova Era. Eu já volto, é rapidinho, dá só um minutinho aí, o Justin já tá de volta aqui na Nova Era, na mais gostosa do Brasil.
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0: 6h29. 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Boa noite, 6h29 agora.

Deixa eu falar pra vocês, deixa eu atender agora a minha amiga, a Rosana Aparecida. Ela pede aqui, ó, Jô, eu quero uma música do Alan e Aladim, Dois Passarinhos, você toca pra mim? Ué, como é que não toca, meu amor? Como é que não toca, meu amor? Sou do céu, cê tá doido, essa é boa demais da conta. 6h38 no Uruaçu, vem falado!

0: 6h41, boa noite, boa sexta-feira.
1: Você deve estar se perguntando.

0: Você segura aí que eu já volto, é bem rapidinho, aqui na Nova Era, no Território Sertanejo, na sua sexta-feira, mais que gostosa, na rádio mais potente do Norte.
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8: 6h47. Tá bom demais! Boa noite! Nova Era! Território Sertanejo! Só as chibatadas, hein? Aqui no Território Sertanejo, nessa noite de sexta-feira. Sextou, sextou, sextou, sextou!
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8: Ô, meu povo, obrigado pela audiência, obrigado pela companhia, obrigado pela sintonia. Pô, povo tá mandando mensagem aqui, povo tá mandando mensagem aqui. Deixa eu ver quem tá mandando, deixa eu ver quem tá falando.
10: Boa noite, gostaria de pedir uma música com Rio Negro e Solimões e Luan Pereira. Vou oferecer pra todo mundo da rádio de Iruaçu e pro meu marido, Neurivar. Todos amam as rádios.
8: Tá, beleza. Ela é Fernanda, o nome dela, eu tô falando aqui. Como é que é o nome do marido?
10: Boa noite, gostaria de pedir uma música com Rio Negro e Solimões e Luan Pereira. Vou oferecer pra todo mundo da rádio de Iruaçu e pro meu marido, Neurivar. Todos amam as rádios.
8: Beleza, obrigado. Deixa eu mandar uma boa noite também pro Max Vinícius, daqui a pouquinho eu falo com ele, aqui do Residencial Ana Parque, Dorivan Moura, valeu Dorivan, boa noite. A Suelen Aparecida, boa noite Suelen, também tá ouvindo a Nova Era. Ela quer Jean Giovanni, toma Jean Giovanni, menina, toma Jean Giovanni.

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0: 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Eduardo Costa, boa noite, povo de Deus. Ouvir a Nova Era é bom demais, eu já volto, é rapidinho. Não saia daí, não larga o Justin sozinho não, hein? Justin fica triste.

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1: 77. Já tô de volta, boa noite ao território. Boa noite, meus amores. Ô, sexta-feira danada. E aí, já tá preparando? Já tá tomando aquela? Já quebrou aquela? Já destramelou? Como é que já tá o ritmo aí? Vai me contando aqui no 33571549. 33571549. Marcos Vinícius Rodrigues, boa noite. Marcos Cristiano, boa noite. Ana Paula, boa noite. Boa noite também aqui para Dorivan. Dorivan já tá participando. Gente, já saiu o prêmio, tá? Já ligaram hoje. Não teve ganhador, tá acumulado então, mas você já vai mandando mensagem pra semana que vem, tá? 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Gustavo Souza Araújo, boa noite, Gustavão, como é que tá? Tudo bem? Agnello Rodrigues, boa noite, Agnello. A moça aqui que participou, a Fernanda, né, também, boa noite, mandando o... Boa noite pro esposo dela. Tem a outra Fernanda, né? A nossa Fernanda lá do Recanto da Serra. Boa noite, Justin. O Biozinho do Goiás. Boa noite, Fernanda. Como é que estão as coisas aí no Recanto da Serra?
2: É isso aí, galera. Vamos tirar o pé do chão e vamos balançar.

0: 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Tá bom demais, boa noite.
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0: 7h29. Ouvir a Nova Era é bom demais. Agora são 7h29 e estamos de volta.
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0: Ouvir a Nova Era é bom demais. 7h48 agora, boa noite.
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0: 7h50. Oi, eu já tô de volta com o Território Sertanejo da Nova Era aqui. Ô, Território, boa noite!
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0: Tamo de volta com o Território Sertanejo, abraçando carinhosamente o povão que tá ligado na Nova Era, lá no setor Sul 2. Amanda, Geiciane e Kelly. Ô, meninas, boa noite pra vocês, bom final de semana, obrigado pela audiência. Elas estão aqui, ó, mandando fotinha, retratinho de cervejinha que elas estão tomando lá. Beijo pra vocês, os meninas. Já encheram a boca da gente aí de saliva, né? Hora dessa. Hoje o Justinho não pode, não. Hoje o Justinho tá quieto. Amanhã tem serviço demais da conta, sou do céu. Amanhã tem marcha pra Jesus, né? Estaremos trabalhando, nosso outro trabalho. Fala aí, gente, assanhar a gente aqui. Gente assanhando gente, né? Fernanda mandou aqui o retrato do peixinho que ela ama, né? É peixe mesmo ou é frango picado? O que é isso aí? Você me conta, ô Fernando. E claro, não pode faltar a latinha de cerveja que ela tanto ama, né? Já tá aqui na mãozinha dela. Ei, Fernanda, você não é fraca não, menina. É peixe. Ela tá falando aqui. Aí eu amo. Aí a boca do Justinho vai falar, vira um corgo. Ai, ai, ai. Minha boca virou um brejo agora. Isso aí, fritinho. Leide e Gilsomar. Manda alô aí pra minha cunhada, Leide e Gilsomar. Alô, Leide. Alô, Gilsomar. Como é que vocês estão? Tudo tranquilo? Cadê o Gilberto? Gilberto tá onde, Fernando? Olha o Gilberto dando perdido. Ah, um abraço pro Gilberto. Tá aí também. Tem que torcer a orelha dessa mulher, Gilberto. Manda alô pra todo mundo, pra cunhada. Não manda pro seu, ué. Aí não pode, né? Reginaldo tá aqui, ó. Brabo! Igual o cupim de vereda. Valente que só. Um baiano ignorante. Que o Reginaldo tá reclamando aqui? Joster, pede pra alguém vir apagar essa fumaça. Apagar o fogo, né? Aqui do lixão. Tá insuportável. Eu tenho uma bebezinha de apenas um ano. Aí é sofrido, hein? Desesperado. Me ajuda, por favor. Rapaz, eu vou falar um negócio pra você, Reginaldo. esse fogo aí no lixão é uma novela, né? Acaba nunca. Moço do céu, o que, que é isso? Aí daqui a pouquinho o pessoal da prefeitura vai fazer força-tarefa pra ir lá apagar, apaga, né? Com aquela urgência. E aí, o que acontece? Amanhã vai outro espírito de porco e coloca fogo de novo. É um negócio insuportável, né, Reginaldo? Eu entendo aí. Eu entendo, viu, Reginaldo? Seu sofrimento aí não é fácil não, meu amigo corintiano. É, mas vamos que vamos. Fernanda tá aqui mandando um retrato do povo que tá lá na casa. É no Recanto da Serra, é, Fernanda? Boa noite pra vocês aí. Quem é mais que tá mandando mensagem aqui? Deixa eu atender o povão aqui, o povão de meu Deus, o povão bom.
8: Boa noite, tudo bom com você?
0: Bom demais.
8: Isso que a gente fala, né?
0: É.
8: Roda um modão pra nós, pode ser...
0: Ah.
8: Deixa as águas rolar.
0: Deixe as águas rolar.
8: O cantor você escolhe aí, eu até já esqueci. Falei pra você e todos os ouvintes da Nova Era. Então, boa noite.
0: Boa noite pra você também. Um boa noite pro meu amigo Marreco, Marreco Lima, que tá ouvindo a gente também no Recanto da Serra. Alô, Marrequim! Como é que você tá, Marreco?

agradecer esse grande talento da música sertaneja que aceitou o convite para cantar com a gente. Obrigado, Barreirito, o cantor do

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1: 8h21, já tô de volta com o Território Sertanejo. Boa noite, meus amores.

0: deixou na temporada.
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8: 8h48.

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2: Meus amores, primeiro agradecer a Deus a oportunidade maravilhosa de mais uma vez poder ter estado aqui fazendo o que eu gosto, com quem eu gosto, aonde eu gosto e para quem eu gosto. Obrigado, meu Pai, obrigado, meu Deus. Obrigado por tudo na minha vida, meu Deus. Obrigado por todas as coisas maravilhosas. E obrigado pelos meus ouvintes, pelos meus colegas de trabalho, pelos meus amigos. Obrigado por tudo, pelos meus familiares, meus filhos. Obrigado pela semana maravilhosa. Nos abençoe, nos ilumine, nos proteja, nos dê um final de semana abençoado, meu Deus. Em nome de Jesus. Fiquem todos com Deus. Eu zarpei, que a beira capoeira, piquei a mula, capei o boi, todo mato. Fui, tchau, gente. Até segunda.

0: moderação, amigo.
1: Sextou sem moderação.
0: No pelo, valendo, você tá
1: valendo.
0: Doido.
1: Ai, bebê.

0: Está no ar a Voz do Brasil. As notícias do governo federal que movimentaram o país no dia de hoje.
1: Olá, boa noite.
2: Boa noite para você que nos acompanha em todo o país.
1: Sexta-feira, 5 de junho de 2026.
2: Vamos ao destaque do dia. Bom condutor ganha incentivo na hora de renovar a carteira.
1: Agora é lei. Motoristas que não cometeram infrações terão a CNH renovada de forma automática. Gabriela Noronha.
3: Cerca de 2 milhões de motoristas já foram beneficiados desde a publicação das novas regras, em dezembro do ano passado.
2: Você vai ouvir também Mac Idiomas.
1: Já está no ar plataforma digital para ajudar o cidadão a aprender inglês e espanhol de graça.
2: Presidente Lula destaca que saber outro idioma amplia oportunidades e abre novas portas na vida das pessoas.
4: O governo está fazendo, utilizando a tecnologia para criar oportunidade de vocês poderem aprender coisas que a gente não conseguia há muito tempo atrás.
1: E ainda, bloqueio voluntário e simultâneo de todas as casas de apostas autorizadas do Brasil.
2: Mais de 574 mil pessoas já usaram a plataforma que permite a autoexclusão de bets. Márcia Fernandes.
5: Cerca de 40% apontaram a perda de controle sobre jogos e afirmaram que os impactos na saúde mental foram o principal motivo para a autoexclusão.
1: Hoje, na apresentação da Voz do Brasil, eu, Luciana Vasconcelos e Luciano Seixas.
2: E acompanhe a gente ao vivo. Acesse radiogov.ebc.com.br ou o canal Gov na sua TV aberta.
1: Bons condutores vão ter renovação automática da Carteira Nacional de Habilitação.
2: É o que prevê lei.